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1: 9 horas e 1 minuto. Tá no ar mais um Don't Stop Online. A gente vai abrindo ao som de Rage Against the Machine.

Are You Gone, The Who, aqui no nosso Don't Stop Online, uma hora de rock sem intervalos comerciais. Pra você que tá ouvindo aqui agora, apenas online. A gente ouviu Dave Matthews Band com Crash Into Me, Suas Island Runaway Train, tivemos Red Hot Chili Peppers Scar Tissue, Midnight Oil, Better Burning, Rage Against the Machine, Killing the Name. 9 horas e 31 minutos e continua o Don't Stop Online, é o som de Pearl Jam.

0: Walk of Life com o Dire Straits. Fechando mais um Don't Stop Online, a gente ouviu o Flux Eagles com I Run, Barão Vermelho, Pedra Flor Espinho, Blink 182, Aidan Song, Genesis Addiction, Big Count Stealing, Remy Zero, Save Me, Pearl Jam, Alive. 10 horas, vem aí o Grand Prix já depois do intervalo, e o Don't Stop volta amanhã a partir das 9 da noite, das 9 às 10, de segunda a sexta, uma hora de rock sem intervalos comerciais, apenas online nesse momento, porque tá rolando a Voz do Brasil, que tá acabando agora.
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0: 10 horas e 4 minutos, está no ar mais um Grand Prix. Fala aí, Rafa, boa noite.
8: Muito boa noite, Brancão, a você que nos ouve. É isso aí, toda quarta-feira à noite, às 22 horas, o rock independente pede passagem aqui na Kiss FM. E nessa próxima hora, a gente vai ouvir muita coisa diferente, muita coisa bacana. E claro que a gente conta com a sua opinião e com a sua participação. Você conta pra gente no nosso WhatsApp aí, no 11 99887-4343. O que você tá achando da programação de hoje? Se você tem alguma banda pra indicar pra gente, se você não gostou também, vale tudo, beleza? E é o seguinte, ó, hoje temos promoção, estamos no período do concurso de bandas Grand Prix 6. Então, sexta-feira agora no House of Legends, vai rolar a etapa B, a segunda etapa das eliminatórias. Então é o seguinte, ó, você corre aí pro nosso Instagram, vou repetir, ó, 11 99887-4343, coloca aí, quero ir no Grand Prix, e manda o seu nome e RG aí pra estar concorrendo ao par de ingressos, beleza? E agora a gente vai começar com o Gabriel Vendramini.
0: Será que ele é parente da Luciana?
8: Talvez, hein?
0: Da hora.

0: Gravidade, o som de cigarros índios, o Rafa.
1: Belo nome esse, hein, Brancão?
0: É diferente, né?
1: É, o pessoal veio lá de Araçatuba. Com esse som aí, vamos combinar que eles beberam da fonte do Chili Peppers aí, né?
0: É.
1: Mas eu gostei bastante, eu adoro essa banda aí, muito legal. E, Brancão, convoca a galera pra participar aí, que ninguém participou ainda, cara.
0: Então, como é que faz? Participar no WhatsApp da Kiss, né? Tem que mandar pela mensagem pelo 11998874343 com nome e...
1: Manda o RG também. Se você RG. Quiser concorrer ao par de ingressos aí pro Grand Prix que vai rolar nessa sexta-feira, lá na Vila Madalena, no House of Legends, em São Paulo, né?
0: Uhum.
1: Você manda nome RG, quero ir no Grand Prix, e vai lá ajudar a gente a escolher as duas bandas que vão pra semifinais. Vão ser cinco bandas que vão tocar ao vivo lá pra gente. E aí tem um corpo de jurados que vai analisar as bandas tecnicamente. E também o voto popular inclui nessa conta aí pra gente poder escolher, tá? É muito legal, assim, principalmente as pessoas que não são amigos das bandas, né? Não conhecem as bandas pessoalmente, não tem nenhum vínculo. Que você vai lá, você... Poxa, eu gostei mais dessa, vou votar nessa. Então isso fortalece demais a cena. Então vamos nessa que vale muito a pena.
0: Então peraí, vamos recapitular a história. Nessa sexta.
1: Nessa
0: próxima sexta já
1: é isso aí.
0: Vai rolar o evento lá no House of Legends, na Vila Madalena. E é uma das eliminatórias do festival,
1: certo? Isso, já rolou na última sexta-feira, foi muito bacana, sensacional. Dá uma olhada no @GrandPrix_BR no nosso Instagram. Você vai ver lá como é que foi o evento, foi muito bacana, viu, Brancão?
0: Então tá valendo o quê? Par de ingressos?
1: Par de ingresso.
0: Manda mensagem no nosso WhatsApp 11998874343 com o seu nome e RG. Se tá concorrendo, a gente vai sortear no final do programa.
1: É isso aí, pra cima com Rock Independente. Falando nisso, a gente vai rolar uma banda agora que tocou. A gente teve no final de semana o Franco do Rock, um festival lá em Franco da Rocha, espetacular. Nossa banda lá, o Tripipe, tocou. E a banda que veio a seguir foi essa, Faca Preta, espetacular.
0: É, o som da hora.

0: Cigarette. Eu tô achando que tá muito cheio de nicotina esse bloco, hein, Rafa?
1: Tá mesmo, né?
0: A banda The Melts. Tá muito cheiro de fumaça.
1: É isso aí, cara. E temos WhatsApp depois que você convocou a galera, hein?
0: É, o pessoal tá participando aí, ó.
1: Vamos ver o que a gente tem aí.
0: Você quer a mensagem do Nelson. Nelson tá na audiência em Curitiba. O Grand Prix, sem dúvidas, o melhor programa da Kiss.
1: Agora,
0: oi!
1: Então,
0: oi!
1: Demais, mano.

0: O Rafa vai te explicar como é que você faz para cadastrar a sua banda.
1: É isso aí, Cidão. Você vai no Instagram, @GrandPrix_BR. GrandPrix_BR. Lá no link da bio tem um formulário para você inscrever sua banda e mandar um material aí pra gente analisar. E quem sabe o seu som não toca aí no programa.
0: Música Sorriso Lunático, da banda Silêncio de Chumbo.
1: Silêncio de Chumbo, bacana esse nome, hein?
0: Cadastra lá. 10h22.
1: Vamos de break, né?
0: Led Silence.
1: É. Ó.

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10: Dez e 25 de volta.
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10: Manda aí, Rafa.
12: Estamos de volta com o Grand Prix, o seu programa de todas as quartas-feiras do rock independente. E agora a gente vai viajar lá para Manchester ou Manchester. O que você prefere falar?
10: Eu falo Manchester porque eu sou praticamente um britânico.
12: Mas você sabe que o britânico fala Manchester.
10: Depende do acento, é, né? Depende da região.
12: Bom, o Independente é lá mesmo, tá? A gente vai com uma das bandas que o ano passado foi o melhor show que eu fui disparadamente, que é o James, cara.
10: O James Hetfield?
12: Quase.

0: There is a girl in the corner, Rafa.
1: É isso aí. Rolou uma dupla de bandas inglesas aí, The Twilight Sad. Música meio...
0: Eu tinha razão no comentário que eu fiz aqui, né? Eu falei que eu achei meio deprê, mas é The Twilight Sad. Traduza.
1: O suco aí
0: que é o Twilight Sad?
1: Twilight Sad?
0: É o...
1: O Crepúsculo Triste, é isso?
0: É, peraí que eu joguei a vinheta, joguei a vinheta e fechei aqui. É, Twilight é um crepúsculo, né?
1: Alguma coisa assim,
0: né? É um crepúsculo triste.
1: E aí é uma banda que foi, inclusive, muito elogiada pelo Robert Smith, lá do The Cure.
0: Ah, mas não diga.
1: Aham, que coisa, né? E antes a gente ouviu James, que é uma das minhas bandas favoritas aí, com Getting Away With It All Messed Up. E ó, você já seguiu a playlist do nosso programa no Spotify? Então você vai no link da nossa bio no Instagram, @GrandPrix_BR. Lá tem um link para você acessar a playlist e curtir esses sons mais uma vez e descobrir mais um monte de banda muito, muito boa.
0: Então quer dizer que o James tem mais uma música além de Sit Down?
1: Tem, cara.
0: Eu sei que só tinha essa.
1: Não, tem a outra que é o
0: Sit Down.
1: Born of Frustration.
0: Ah, é. Verdade. Toca também.
1: Assim, eu recomendo escutar essa banda, que tem assim umas 10, 20 músicas espetaculares.
0: Giovanni de Carapicuíba disse, fala Rafa Branco, o programa tá pra lá de bom.
1: Ah, que bom.
0: Pra lá de bom é o quê? É ótimo.
1: É, depende, né? Mas eu acredito que a intenção dele foi elogiar mesmo.
0: Sim, lógico, com certeza. Olha aí, ó. Evaldo está mandando mensagem aqui.
1: Ô, louco.
0: Mas é o Evaldo de Curitiba.
1: Não é Curitiba, inclusive, com uma audiência muito bacana, né?
0: Não é o Evaldo de Osasco.
1: Não, eu de Curitiba, né?
0: Aí a gente dá uma respirada aqui, né? Um abraço pro Evaldo de Osasco.
1: É isso aí.
0: É, eu ia falar, a gente vai pro break, mas não, né? Tem mais som pra tocar, né?
1: Vamos nessa.
0: Bora. Você já anunciou?
1: Concrete Monkey.
0: Ah, tá.

0: La Cucaracha com Narco, Rafa.
1: Narco, banda aí de Sevilha, lá da Espanha, região de Andaluzia. De eu não tenho dinheiro, de eu não tenho amigos, né, Brancão?
0: Não tem nada, né? Tá, o cara tá lascado, né? Tá numa draga, mano.
1: Espetacular. Gente, tem WhatsApp aí?
0: E antes o Concrete Blonde com Cursed Spit.
1: Muito doideiro o som deles, né?
0: Falei Concrete Blonde, né? Concrete Monkey.
1: Monkey, isso
0: aí. Veja só a mensagem que chegou aqui, ó. Douglas Matos escreveu assim: boa noite. Pô, nunca mais tocar a vinheta da dança do pirulito. Lá ele, do trio Los Angeles. Ha, ha, ha. Voltem aí com a vinheta.
1: É o quê?
0: Tamo junto. que se trata isso,
1: né? Espetáculo, não faço a menor ideia.
0: Também não faço ideia.
1: Mas, beleza, a gente vai
0: do que
1: ver
0: que ele tá falando. Não sei que pirulito que você andou chupando aí, mano. Mas a gente não sabe o que é isso, não. É cada uma, hein, bicho? Ó, galera de Matão escutando. Manda um Ozzy pra nós. Você vai tocar Ozzy?
1: Hoje não.
0: Não.
1: Mas daqui a pouco, quem sabe no Kiss.com, né?
0: Não, achei que você ia falar que no programa que vem tocava. Guarda aí. Quarta que vem, desse horário, toca Ozzy. Salve, galera. Indico La Carne, a banda de Osasco. Espero que gostem.
1: Pô, toca legal.
0: Granada. Vamos ouvindo aí. A mensagem do Felipe Ito. E o Marcos Paulo do Ceará disse: há pouco mandaram que o programa tá pra lá de bom. Aqui no Ceará dizemos que tá pai d'égua. Aí sim, é da hora.
1: Ah, que legal, hein?
0: Excelente programa, conhecendo bandas novas, estilos, fatos das bandas, das músicas. Grande abraço.
1: É isso aí, cara, muito bom. Esse valeu, é o intuito mesmo. Valeu demais.
0: Abraço pra todo mundo aí no Ceará. Vamos pro intervalo. 10h42, voltamos já.
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6: 10h45, de volta pro último bloco, Rafa.
7: É isso aí, o Grand Prix aí, o Rock Independente pedindo passagens. Sem mais delongas ou demoras, vamos de Post Human Sounds.

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0: Uberales com Ney Séria. O seu Leandro tá muito criativo no nome das músicas dele.
1: Ney Séria e Uberales em collab com os Una Bomber lá do Rio de Janeiro. Né? Sonzeira aí. Saudades do Kismaes, né, Brancão?
0: Saudade, com certeza. Era divertido. Saudade do Leandro aí, da rapaziada. Mas, pô, Uberales foi. Eu não sei de onde que ele tirou essa ideia assim, tão criativa. Uberales, né? Cara. Esse termo assim. Não me lembro.
1: E antes a gente ouviu Post Human Sounds com Echoes.
0: Boa. 10h53, vamos partir pro final. Se tem alguma coisa para dizer?
1: Temos sim, a gente tem um encontro marcado no Grand Prix 6, nosso concurso de bandas. Vai ter uns rocks independentes maravilhosos aí, House of Legends, na próxima sexta-feira, a partir das 19 horas, lá na Vila Madalena, beleza? É um excelente momento de você encontrar, conhecer novas bandas, encontrar gente, bater um papo lá e descobrir novos talentos, beleza? E agora a gente vai com uma banda aí do Distrito Federal que eu particularmente adoro. Se liga nesse som, que maravilhoso, Brancão e galera.
0: Qual é o nome da banda?
1: Galinha Preta.
0: Ah.

0: Chapel of the Sick com Violator, thrash metal brasileiro pra fechar, Rafa.
1: Puro suco do thrash metal brasileiro, é isso aí, Brancão. Violator também, banda lá do Distrito Federal. Inclusive, a dobradinha lá do Distrito Federal com a Galinha Preta roubaram meu rim, cara. Um punk rock aí de primeira. Eles fizeram o Porão do Rock esse ano. E quem foi, disse que gostou bastante.
0: É um perigo mesmo, isso aí tá rolando direto, né?
1: Tem que ficar ligeiro. Mensagens finais aí do WhatsApp.
0: A Kelly escreveu: boa noite, Rafa Branco, parabéns pelo programa, muita banda boa. O Grand Prix de bandas está excelente, esse ano vai bombar o cenário do rock alternativo.
1: É isso aí, vamos. E temos um encontro marcado aí, nos vemos na próxima sexta-feira, House of Legends, Grand Prix 6, segunda eliminatória, o evento B. Ingressos disponíveis aí no simpla.com.br com desconto, beleza? Na porta é um pouquinho mais caro. E é isso, muito obrigado e boa semana a todos.
0: Vamos nessa, que agora o Rafa vai fazer a dança do pirulito.
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0: Pra todo mundo que mandou mensagem explicando que a dança do pirulito é do programa do Bruno Suter, bem que se quiser a gente sabe, pô, a gente tava zoando, um abraço pro Bruno.
1: Abraço, mano.
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2: 11 horas e 3 minutos, está no ar a programação do ouvinte, Kiss.com. Vale a sua participação aqui pelo nosso WhatsApp da Kiss, que é o 11 998874343. Participe aí, mande a sua mensagem de texto, escreva o nome da banda, do artista ou o nome da música, escreva o seu nome também, é importante, beleza? A gente só vai atender os pedidos que mandarem o nome, se não mandar o nome pode esquecer. Lembrando que o programa vai até a meia-noite, a gente abre hoje com o Queen.

0: Subdivisions com Rush, fechando o primeiro bloco da nossa programação do ouvinte. Participação aqui do Alex da Vila Prel, Zona Sul de São Paulo, que está de plantão agora, curtindo aqui. Ouvimos ainda a participação do Luciano Rodrigues Jeromel. Ele pediu Xamã com Fairy Tale. E o Júlio César da Vila Formosa disse: boa noite, por favor. Queen, Love of My Life, oferece para minha esposa Alice. Aí sim, Júlio. Aprontou alguma, né? Brincadeira. 11h20, intervalo, a gente volta já.
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1: Onze 22, de volta.
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1: The Helicopters.

0: Forevermore, com Whitesnake fechando o segundo bloco da nossa programação do Ouvinte na Kiss. Participação da Fernanda do Itaim Paulista. Ela escreveu: queria ouvir Forevermore do Whitesnake, oferecer pro meu amor Gus Castro. Hoje é nosso nível de namoro. Manda um recadinho romântico aí. Haha. Beijos. É, momento Love Songs aqui na Rádio Beijo, hein? O povo hoje tá romântico. A gente ouviu uns dias com Paralamas do Sucesso, participação do Marcelo lá do Japão, lá de Hamamatsu. Japão que hoje passou por mais um terremoto, né? Felizmente eles estão mais bem preparados lá, teve vítimas fatais, mas felizmente poucas vítimas, né? Em decorrência do que aconteceu recentemente na Venezuela, por exemplo. É um negócio terrível. Boa sorte aí pros irmãos japoneses. E a gente ouviu Helicopters. Abrindo a sequência, a participação do Márcio, que tá lá na minha terra em Santos. Ele disse: eu te escuto desde a falecida Enseada FM, que era uma pá de rádio soda. Assim como a Kiss. Muito bem, olha só. Quer dizer que você tá velho, hein? Porque faz tempo, né? A Enseada acabou em 2003. Faz 23 anos que não existe mais essa emissora. Eu estava lá. Pois é. Só aqui na Kiss já tô há 19, mano. Você tem uma ideia, né? Mas foi muito bom fazer parte da Enseada FM durante 5 anos. De 98 a 2003. Esse ano eu vou fazer 30 de rádio, bicho. Obrigado por essa companhia aí de tantos anos. 11h39, intervalo, voltamos já.
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0: Vem, meu anjo.

0: Imigrant Song com Led Zeppelin, para fechar aqui a nossa programação do ouvinte, a participação aqui da nossa ouvinte, Joana Oliveira. Ela mandou aqui: salve Branco, manda um Led Zeppelin aí pra gente, estamos curtindo aqui em São Mateus, comemorando aniversário aqui com os amigos. Deu para encaixar uma curtinha aqui certinho para fechar Imigrant Song. Eu não sei se é o seu aniversário, você falou comemorando aniversário, então eu acho que é o seu, né? Parabéns, feliz aniversário para você, muitos anos de vida. A gente ouviu antes Iron Maiden com Rothschild, com Paul Di'Anno, a participação do Klander de BH, Minas Gerais. Também Motorhead Stay Clean, o pedido do Alberto, antes Overkill, que não é do Motorhead, só o nome é igual. No Man at Work, o pedido do Fábio Marquezini de Santo André. O Sérgio de Itaquera disse: eu gostaria de ouvir Aerosmith para finalizar com a minha gata Cíntia. Curtindo sempre o melhor rock and roll com a Kiss. Grande abraço. Valeu, gente. Abraço para todo mundo aí. Uma ótima noite a todos na sequência Madrugada Kiss. Programação do ouvinte Kiss.com volta logo mais às 11 da noite. Fechou? Um abraço.
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3: Bom dia, amantes do rock. Sejam todos muito bem-vindos. É a sua manhã com o melhor do rock and roll e sem intervalo. Primeira edição do Don't Stop já vai começar. Sou eu, Vanizinha, tô com você pra curtir aí Shelter, Struts, Rolling Stones, Volbeat, The Police e Men at Work pra começar. Overkill.

0: 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Bom dia, nação. 5:01.
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O som de Pearl Jam na Kiss, Yellow, Let Better, Who the Gurus, If I Only, Men at Work, Overkill. Já começamos aí, ó, com uma hora direto sem nenhum intervalo comercial. Primeira edição do nosso Don't Stop, valendo sempre a nossa caixa amplificada da Mondial. Nossa, que vai ser sua. Então manda aí, nome completo e RG. Boa sorte no final, eu conto quem leva. É hora de curtir Shelter na Kiss. Here we go.

0: 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Bom dia, nação. 5 horas e 14 minutos.
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Na Kiss, o melhor do rock and roll com Ballroom Blitz, Red Hot Chili Peppers, The Adventures of Rain Dance Maggie, Shelter, Here You Go. Ó, oh, continua aí, hein, curtindo seu rock and roll. Não tem intervalo, tem Rolling Stones, Let's Spend the Night Together.

0: 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Bom dia, nação. 5:26.
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The Police na Kiss, Wrapped Around Your Finger, Bon Jovi, Have a Nice Day, Volbeat, Cape of Our Hero. É assim que você curte o seu rock and roll na Kiss. Com um atrás do outro, e tem Stan Temple Pilot, Creep.

0: 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Bom dia, nação. 5 horas e 46 minutos.
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0: Killer Queen. 5 horas e 56 minutos, terminando. Uma hora de déficit sem nenhum intervalo comercial. Foi assim a nossa primeira edição do Don't Stop, com Pavement, com Shelter Emily, com Stone Temple Pilot, com Police, com Bon Jovi, com Volbeat, com Pure Jam. E qual vai ser a sequência na próxima hora? É o nosso Cafeteria. Você é que faz o pedido, então já pode pedir aí. 5 horas e 56 minutos, terminando o nosso Don't Stop e avisando que tem caixa amplificada da Mondial. Não disse que sairia uma hoje? Mais uma? Então, essa é do Otávio Melo. Otávio Melo, a partir de amanhã, em 5 dias úteis. Otávio Melo, não esqueça o RG. RG final 6448, então traga para conferir aqui e você sair por aí ouvindo o melhor do rock and roll no som da caixa amplificada da Mondial. Até já.
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2: 6 horas em ponto.
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2: A partir de agora é o som rolando na Kiss FM. 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Faz toda a diferença. Então, para isso, tem que mandar a seguinte senha. Eu começo o meu dia ouvindo a Kiss FM. Manda nome completo, manda RG. Eu conto amanhã quem leva. Hoje, eu quero ouvir seu som. É só mandar aí aquele áudio curtinho. Mas não se esqueça, eu começo o meu dia ouvindo a Kiss FM. Não é, Daniel?
3: Bom dia, nação. Daniel de Santo André. Vaninho, excelente quinta-feira pra você e pra todos os ouvintes aí.
2: Obrigada.
3: Vamos começar forte hoje.
2: Bora.
3: Começa aí com o Jill, Last Line.
2: Fortíssimo.
3: 15 FM, descobriu 9. Ah, e eu começo meu dia ouvindo quem? 15 FM,
2: isso aí. Valeu.

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0: dia, amantes do rock, 6 e 10.
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2: Bom dia, Vaninha, aqui é o Erivas. Eu começo meu dia ouvindo o Kiss FM.
0: E aí?
2: Solta pra gente aí, Collective Soul, December. E não deixe o rock sair de você.

0: Bom dia, Vani.
1: Bom
0: Nação
1: dia.
0: Roqueira. Aqui é do Tavares Cotia. Manda aí pra gente um Tom Sawyer do Rush, celebrar o aniversário do Gary Lee de ontem, meio século já. Bom, eu acordo ouvindo a Kiss, passo o dia e anoiteço, e não deixo o rock sair de você. Parabéns pelos 25 anos.

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10: Bora, tamo de volta.
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10: 6h22 agora.
11: Bom dia, Vani.
10: Bom dia.
11: Tudo bem, minha amiga?
10: Tudo.
11: Aqui é o Fabinho do Family Santana no Mirim.
10: Fala, Fabinho.
11: Hoje eu queria escutar uma música, faz muito tempo que eu não escuto.
10: Qual?
11: Primon. Com a Aerosmith.
10: Ah, isso é fácil.
11: Pode ser?
10: Pode.
11: Não deixa o rock sair de você. Um excelente dia, nação roqueira. E um abraço, um beijo especial pra você, Vani.
10: Obrigada.

0: dia, Vani.
1: Bom dia.
0: Bom dia, nação. Sanches de Campinas. Vani, vamos começar essa quinta-feira ouvindo The Cult, Sweet Soul Sister. Se puder, toca pra nós aí, por favor. Vani.
1: Oi.
0: Não deixe o rock sair de você. Um abraço.
1: Um abraço. E você pode mandar aí em nome completo, RG, porque tem a caixa amplificada da Mondial. E amanhã que eu conto quem leva. Amanhã sai aqui a cafeteira Smart Coffee para você preparar o seu cafezinho enquanto curte sons como esse. Bom, né? 6h27, só na Kiss.

0: Agora 6h36, quero ouvir o seu som.
1: Bom dia, Vani.
0: Bom dia.
1: Tudo bem?
0: Tudo.
1: Aqui é André Costela, diretamente de Catalão, Goiás.
0: Isso aí.
1: Vani, bom dia.
0: Estamos
1: aqui curtindo.
0: Legal.
1: FM. E toca um Greta Van Fleet aí.

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4: Agora 6h42.
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4: Bom dia.
5: Bom dia, Vanier. Bom dia, mundo do rock. Aqui é Matheus da Casa Verde. Vani,
4: oi.
5: Toca um Bryan Adams, por favor. Kiss FM, não deixe o rock sair de você, nunca.

0: Bom dia, Vani. Bom dia, nação.
1: Aqui é Rodrigo Bertaglia, de São Bernardo do Campo.
2: Fala, Rodrigo.
1: Começo todos os meus dias ouvindo a Kiss FM. Vani, toca pra gente um Dire Straits, Walk of Life.
2: Bora.
1: Valeu, um grande abraço a todos. Não deixe o rock sair de você.

0: eu começo o dia ouvindo a Kiss FM. Bom dia, Vani. Bom dia, Nação Roqueira. Cafeteria aqui, sensacional. Vani, de 0 a 10, adivinha? Nota 11. Não tem como, nota 11.
1: Valeu,
0: parabéns.
1: Obrigada.
0: Toda a programação do dia inteiro da Kiss, né? Sensacional. Vani, o que você acha da gente ouvir um Duran Duran? Duran Duran, logo de manhã. Faz tempo que eu não ouço no cafeteria.
1: Então
0: hein?
1: Vamos ouvir agora.
0: O que você acha?
1: Agora.
0: Vani, um abraço. Bom dia, Nação Roqueira. Não deixe o rockstar da gente jamais. Aqui é o Renatinho de Santo André. Essa mesmo, Santo André, a cidade mais rock and roll do Brasil. Na verdade, do mundo. Quiçá, quiçá, quiçá do universo, Vani. Bom dia. Bom dia.

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1: Bom dia, Vani. Aqui é o Robson de Mauá.
2: Fala, Robson.
1: Pressão minha, a temperatura começou a cair hoje.
2: Tá,
1: ah, não deixa cair não, Vani.
2: Então vou enfrentar.
1: Toca pra nós aí um White Snake. Aproveita que essa manhã tá arrebentando.
2: Oba.
1: Toca um White Snake, hein? Obrigado, Vani. Um bom dia a todos. Kiss FM. Não deixa o rock sair de você. Vamos botar fogo no parquinho!

0: assado encorpado só no nosso cafeteria e ainda com a cafeteira Smart Coffee da Mondial amanhã, hein? Mas continua mandando aí, eu começo meu dia ouvindo a Kiss FM. Valeu!
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0: Vai começar o Wake Up com toda a informação do trânsito, não é, Vanderlei? Bom dia.
4: Bom dia, Vani. Bom dia, Nação Roqueira. Destaque para o trânsito nesta manhã de quinta-feira para falar de um acidente envolvendo 3 veículos e 2 motos no extremo sul de São Paulo, na Avenida Carlos Caldeira Filho, no final de madrugada agora. Foi ali junto à rua Baldomero Carqueja, no sentido centro. Uma faixa bloqueada, muito trânsito por ali. Evitem essa região. A estrada de Itapecerica e a estrada do Campo Limpo são boas opções para o motorista utilizar para chegar até a Marginal Pinheiros. No sentido contrário, quem está na Carlos Caldeira Filho não vai enfrentar dificuldades até o momento. Quando vem a virada de temperatura, o corpo sente, o nariz reclama e até dor de cabeça pode vir no pacote. Então pede Medley, porque o tempo muda, mas o padrão Medley continua.
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0: Agora 7 horas, 3 minutos, começando o nosso Wake Up dessa manhã, quinta-feira, 30 de julho. Olha, e foi uma última notícia de ontem do nosso Wake Up. Não é que rolou mesmo? Vendaval em São Paulo e também no Rio de Janeiro. Deixou 5 mortos e causou apagão e destruição. 7 horas, 3 minutos. No Brasileirão, muitos gols. O líder Palmeiras goleou Vitória na noite de ontem. Detalhes aqui na programação do nosso Wake Up Mais, hein? 998874343. Daqui a pouco tem o nosso quiz. Tem camiseta Kiss. Tem camiseta no nosso quiz. 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

0: Katrina Kiss Wonderland, antes You Two, Angel Pollen, David Bowie, Sound and Vision. Agora 7 horas, 14 minutos na Kiss. O que foi aquilo ontem? Ventos, rajadas de ventos que ultrapassaram 100 km por hora. Atingiram regiões do sul, sudeste, principalmente Rio e São Paulo, deixando 3 pessoas mortas aqui em São Paulo, 2 mortas no Rio de Janeiro. E casos que estão ainda, pessoas foram atingidas por árvores, principalmente em Santos, no litoral santista. E 2 vítimas da queda de um muro no bairro Santa Teresa, na região central do Rio de Janeiro. O que, que aconteceu? Por que, que isso aconteceu? Segundo os meteorologistas, a ventania foi consequência do impacto da passagem de uma frente fria, já prevista, tanto que falamos ontem, foi a última notícia até aqui do nosso Wake Up ontem. O sistema avançou pelo país, trazendo uma mudança rápida nas condições atmosféricas e afetando principalmente áreas do sul e sudeste. E como fica para hoje? Pois é, a tendência, porém, agora é de rajadas percam a intensidade e fiquem bem abaixo das registradas ontem. E a frente fria, que avançou pelo centro-sul do país, já se desloca em direção ao oceano, na altura dos litorais aqui de São Paulo e do Rio de Janeiro.
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0: Banda Killers na Kiss The Wait, pós, agora 7h19.
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4: Boninho, nação, uma chegada a São Paulo pela rodovia Ayrton Senna, motorista deve evitar, viu? Tem trânsito carregado já desde a Avenida Jacupesco, esse trânsito piora depois da Aerosmith, porque tem uma ocorrência logo em seguida e outra ocorrência um pouquinho antes ali da ponte Domingos Franculli Neto. Isso compromete ali todo o Parque Ecológico Tietê, a passagem pelo parque, trânsito congestionado na chegada a São Paulo. O motorista deve optar pela Dutra, que já tem trânsito ruim também no acesso à rodovia Aerosmith, para quem vai para o aeroporto de Cumbica. Esse trânsito vai assim até o quilômetro 224. Volta a ficar intenso apenas no acesso à Marginal. 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
0: Ó, o Wake Up tem pares de ingressos para esse espetáculo, hein? Então, participa aí. Boa sorte.

0: of Confusion, Black Rose, Wanting, Waiting, Red Hot Chili Peppers Around the World. 7 horas 35 minutos. Opa, tá na hora.
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0: Eu digo que sempre volto a falar com os ouvintes que já participaram do quiz e ele está de volta. Bom dia, Sidney.
2: Bom dia, Rodani. Bom dia, nação.
0: Isso aí, o Sidney, na outra vez que participou, bateu na trave, né, Sidney? Quase.
2: Quase. Não pode ficar nervoso, essa é a dica.
0: Exatamente, pronto. A dica é essa, não fica nervoso, relaxa, porque as perguntas são fáceis. Para levar a camiseta da Kiss FM, como o Sidney já sabe, não souber a resposta, fala passo que eu volto lá pra gente aproveitar esses 60 segundos. Bora!
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0: Sidney, Ziggy Stardust é o famoso alter ego alienígena criado por qual astro do rock?
2: Passo.
0: Klaus Meine, vocalista de qual banda?
2: Scorpions.
0: Certo, Behind the Wheel, Enjoy the Silence, são sucessos de qual banda?
2: Passo.
0: Antes da carreira solo, Morrissey fazia parte de qual banda?
2: Smiths.
0: Certo, pode seguir a tua estrela, o teu brinquedo de estar fantasiando um segredo, o ponto onde quer chegar, o teu
2: futuro. Balanço.
0: Bete o balanço, certíssimo. Klaus Meine, vocalista de qual banda?
2: Scorpion.
0: Certo, Ziggy Stardust é o famoso alter ego alienígena criado por qual astro do rock pra levar? Não, cara, de novo não. Dois, um. Não!
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0: Sidney, de novo, Sidney! Bateu na trave de novo, Sidney! Quase, Sidney! Quase, Sidney! Calma! Em breve vou voltar pra falar com você de novo! Porque não é possível! Por uma, Sidney! Em breve eu vou falar com você de novo e quero você faturando a camiseta da Kiss, hein? Valeu, Sidney! Obrigada pela participação.
2: Valeu,
0: isso aí. Vai, continua tentando. Muito bem. Ai, meu Deus.
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0: Canta, Sidney!

0: Barão, com Cazuza nos vocais, Bete Balanço, 7:41, o Cid não levou a camiseta, então a camiseta vai pro kit, da Kiss, sim, no kit da Kiss tem camiseta, então você participa, manda aí, nome completo, RG, tamanho da camiseta, tem kit da Kiss no final aqui do nosso Wake Up, e olha, e pra você que quer curtir o Capital Motor Week, tem dois pares, hein, então manda nome completo, e-mail e CPF, certo? CPF, pronto. 7:41, boa sorte.
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2: Olha, o corredor norte-sul com trânsito ruim nos dois sentidos ali na região do Parque Ibirapuera. Quem vai para a zona sul de São Paulo reduz a velocidade desde a Praça Campo de Bagatelle até a ligação. Esse trânsito volta a ficar intenso ali no viaduto da Beneficência Portuguesa e segue assim até a região do Parque Ibirapuera, porque tem uma ocorrência. No sentido contrário, o motorista também reduz a velocidade a partir da Avenida Interlagos até a Avenida Santa Catarina. Esse trânsito fica intenso novamente na cabeceira do aeroporto de Congonhas e segue assim até o Parque Ibirapuera. Tem uma ocorrência logo depois do viaduto da República Árabe Síria. O corredor das avenidas Jabaquara, Domingos de Moraes e Vergueiro funciona como uma boa opção. 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

0: Poison Heart. Agora 7 horas e 56 minutos aqui. Se a bola rolou ontem pela Sul-Americana, playoffs das oitavas de final e também pelo Brasileirão. E times brasileiros seguem, hein? Na competição da Sul-Americana, o Vasco venceu o Independente Medellín por 1-0. O Bragantino também venceu o Sporting Cristal por 1-0. Hoje é a vez do Grêmio tentar seguir na competição. Na partida de ida, o Grêmio perdeu por 3-2. Então hoje tem que vencer por 2 gols de diferença do Bolívar para seguir na Sul-Americana. Pelo Brasileirão, Mirassol saiu da zona do rebaixamento, venceu o Remo por 2-1. Mirassol 2, Remo 1. Internacional e Flamengo ficaram no empate, 1-1. Empate também entre Fluminense e Bahia, 0-0. O Palmeiras venceu o Vitória lá no Barradão por 4-0.
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0: 8:02.
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2: Rodovias que cortam o estado de São Paulo, Vani, a chegada a São Paulo pela Castelo Branco, o motorista tira o pé do acelerador a partir do quilômetro 18, ali na região de Osasco. Esse trânsito vai ruim até o acesso ao Cebolão. Tem uma ocorrência no 15, então o motorista perde um pouco de tempo nesse trecho final. Para o interior, quem está na Castelo Branco não vai enfrentar dificuldades até o momento. Rodovia Anhanguera funcionando bem na chegada a São Paulo, o motorista não enfrenta problemas. E a Rodovia dos Bandeirantes, o motorista tira o pé do acelerador a partir do quilômetro 14 até o acesso à Marginal, tem uma ocorrência ali no 13. Isso vai dificultar a vida do motorista. Para Campinas interior, essas duas rodovias estão livres. 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

0: 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Blackfoot, Fly Away, Clash, Spanny Bomb, Ozzy Osbourne, Crazy Train. Agora 8 horas 16 minutos na Kiss. E o MEC, Ministério da Educação, convoca hoje, quinta-feira, 30 de julho, os estudantes que se inscreveram para o FIES do segundo semestre. São ofertadas mais de 75 mil vagas e os candidatos serão convocados para apenas uma das opções de curso indicadas no momento da inscrição, hein? O que fazer agora? Os estudantes devem acessar, entre hoje e terça-feira, 4 de agosto, o portal único de acesso ao ensino superior para complementar a inscrição.
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0: 99, agora 8 horas 21 minutos. Ó, kit da Kiss FM, tem camiseta no kit? Tem, então manda, nome completo, RG, tamanho da camiseta. É no finalzinho já do Incap, tá quase terminando, ó, já 8h21 já. Vai, participa aí. E mais, tem até dia 1º, Moto Week, Capital Moto Week em Brasília. E você vai estar lá por conta da Kiss? Vai, então participa aí. Manda nome completo, tem manda RG e CPF, tá? Tem pois pares de ingressos hoje. Vai lá, boa sorte.
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4: 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Avenida Rebouças, Vani. Trânsito carregado no sentido centro de São Paulo. O motorista reduz a velocidade já desde a saída da Marginal Pinheiros. Esse trânsito piora depois da Brigadeiro Faria Lima e segue assim até Oscar Freire. Corredor da cidade Jardim Europa e Augusto é uma boa opção para o motorista nos dois sentidos, viu? Quem está na Rebouças e vai no sentido contrário, intensidade entre o Hospital das Clínicas até a Brigadeiro Faria Lima. Depois o caminho melhora. Avenida 9 de Julho, trânsito ruim também entre a cidade Jardim até a passagem pela Avenida Brasil. Aí ele piora no sentido Avenida Paulista, desde ali da Avenida Brasil até a passagem pela Alameda Franca. Mas depois o caminho é bom. 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

0: 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Agora 8 horas 35 minutos na 15. O presidente Lula sancionou ontem o projeto de lei conhecido como Pix Pensão, de autoria da deputada Tabata Amaral, que institui a transferência automática da pensão alimentícia para a conta de beneficiários. Pois é, a proposta prevê regras em caso de saldo insuficiente, por exemplo, na conta do devedor. A instituição financeira responsável precisará informar a autoridade supervisora do Sistema Financeiro Nacional para que torne seus bens indisponíveis. Porque hoje, por exemplo, o pagamento automático é feito apenas nos casos de devedores com vínculo empregatício. Agora, com saldo na conta, o Pix automático será a transferência automática da pensão alimentícia para os beneficiários. 8h35.
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0: Charlie Brown.

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3: Destaque para Marginal Pinheiros, Vani, quem vai no sentido rodovia Castelo Branco, reduz a velocidade entre a ponte Transamérica até Alexandre Dumas. Se trânsito volta a ficar ruim na ponte Estaiada e seguindo assim até a ponte Cidade Jardim. A Chucri Zaidanha Luiz Carlos Berrini funciona como opção motorista, apesar de trechos de intensidade. No sentido Interlagos, Marginal Pinheiros ruim desde a saída do Cebolão até a Raia Olímpica da USP. Volta a ficar ruim ali na ponte Cidade Universitária, seguindo assim até o acesso à ponte Engenheiro Ari Torres, que liga a Avenida dos Bandeirantes. Corredor da Professor Fonseca Rodrigues, Gastão Vidigal e a Brigadeiro Faria Lima, com paciência, funcionam como opções. 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

0: sua participação, hein? Valeu, valeu. Vai curtir Capital Moto Week. Lúcio Anderson Calheiros. Sim, Anderson, vai receber aí um par de ingressos no seu e-mail que você passou aqui pra gente. E tem mais. Tem mais, eu falei, são dois também para o Júlio Fernandes. Então, receberão aí, respectivamente, em seus e-mails, pares de ingressos para curtir Capital Moto Week, o maior festival de moto e rock da América Latina. E o kit da Kiss FM, hein, com camiseta e tudo, é para Amanda Cristina Pinheiro, RG Final 2674. Já Amanda tem que passar aqui, tá, Amanda? A partir de amanhã, entre as 10 da meio-dia ou das 2 às 4 da tarde. Lúcio, Anderson Calheiros e o Júlio Fernandes já podem ir direto para curtir esse festival. Faltam 5 para as 9 na Kiss. É quinta-feira, então é dia de estreias, Paulinha.
1: É isso, Vani. Quero ver o pessoal na fila pra ver o Homem-Aranha.
0: Eu estarei.
1: Você estará, né?
0: Estarei.
1: Nossa, você sabe que ontem até o moço do aplicativo do táxi falou que tava desesperado. Ele queria, porque queria ver o Homem-Aranha. E não tava encontrando ingresso no cinema. Caramba. Que ele frequenta. Então, se é o seu plano, corra, meu amor. Já reserve, pra não pegar spoiler, né? Tem algumas coisas aí que já estão rolando na internet. Estragando a experiência de quem não tá tão em cima do lance. E olha, você sabe que vai ter... Tá tendo uma confusão também no mundo do streaming. Porque duas séries saíram com o mesmo nome.
0: Opa!
1: E a gente vai explicar pra vocês direitinho essa história.
0: Tá.
1: Tem uma na Netflix, uma no Disney+, uma não tem nada a ver com a outra.
0: Ah, okay.
1: Uma é nacional, uma é gringa.
0: Oh.
1: Só que o nome é o mesmo, que é Fúria. Então a gente vai explicar pra vocês aí também esse BO que aconteceu, né?
0: Tá.
1: Cadê
0: bom.
1: O pessoal do SBT pra ajudar na criatividade dos nomes, né? Que eles sempre fazem traduções maravilhosas.
0: Pois é, verdade.
1: Então vem, porque hoje também tem par de ingressos para o Cinemark. Você que quer garantir um cineminha grátis, fica
0: pronto.
1: Na programação da Kiss.
0: Pronto, e vai de graça curtir Homem-Aranha? Então aqui, no Luz Câmara Kiss, já vai começar.
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3: Trânsito. Zona Norte de São Paulo, Avenida Brás Leme, com trânsito ruim no sentido marginal Tietê. Tem uma ocorrência ali na passagem pela ponte da Casa Verde. Trânsito carregado desde a Rua do Aclamado, o motorista vai perder tempo. Para o bairro, quem está na Brás Leme vai fazer um bom trajeto. Tudo ok com a engenheira Edgar Facó e com a Inajar de Souza, o motorista não vai enfrentar problemas. Agora, a marginal Tietê no sentido rodovia Castelo Branco tem trânsito ruim desde o trecho final da Ayrton Senna, passando ali pela ponte Aricanduva e segue assim até a ponte da Casa Verde. Tem obras e excesso de veículos nesse trecho, pois o caminho melhora. 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
3: Muito bom dia, brasileiros. Esse é o Luz, Câmera, Kiss, no ar na Kiss FM. Eu sou Dani Taranha, ela é Paula Carvalho. Bom dia, Paulinha.
4: Bom dia, Dani. Bom dia a todo mundo que tá ouvindo aqui pelas ondas do rádio. Lembrando que também estamos ao vivo no nosso YouTube. É? Você já tá inscrito no canal da Kiss FM, ainda não? Faça isso. Muitas lives legais acontecendo durante a programação da Kiss. E também no Instagram, aquele momento em que a gente conversa também com a imagem, né, Dani?
3: Muito que bem. E hoje é quinta-feira, dia de estreias no cinema e também no streaming. Vamos fazer um catadão aqui pra vocês, começando com Homem-Aranha, um novo dia que chega aos cinemas. E a história se passa 4 anos depois de Sem Volta para Casa, onde Peter Parker vive completamente sozinho, coitadinho. Já que MJ, Ned e o restante do mundo não se lembram de sua existência. E aí, ele está dedicado integralmente ao combater, né, o crime de Nova York e começa a passar por uma misteriosa transformação física que ameaça a sua própria vida. Mas também que pode ser a única forma de enfrentar um novo vilão, aparentemente invisível. Temos Tom Holland de volta, temos Zendaya, Jacob Batalon, John Bertel como Justiceiro, Mark Ruffalo como Hulk, Michael Mando como Escorpião, Sarah Sink, que dizem que é a Jean Grey ou não, vamos ter que assistir para ver. E estamos ansiosos, eu já comprei o meu ingresso, eu vou no sábado assistir o Homem-Aranha. Conta aí pra gente se você tá animado e fala também pra gente... Qual é o papel mais legal da carreira do Tom Holland?
4: Ele já fez muita coisa, né?
3: Ele já fez. Sabe qual filme que eu lembro dele?
4: Sim.
3: Que ele era pequenininho. Era... Que é com a Naomi Watts.
4: O Impossível.
3: O Impossível.
4: De 2012, que é do tsunami, né?
3: Que é do história tsunami. Real. Cara, ele tá impressionante. Ele era só uma criança ali e ele entregou muito.
4: Entregou muito. Tem um outro filme com ele que chama O Diabo de Cada Dia, de 2020, na
3: é
4: Netflix.
3: É bom também.
4: Cara, esse filme é espetacular. Tem o Robert Pattinson.
3: Sim.
4: E, meu, vale a pena. Tem o Bill Skarsgård também, a Riley Keough. É grande elenco jovem e é um filme muito pesado, misterioso.
3: Sim.
4: Muito interessante. Tá na Netflix pra quem quiser conferir. E você vem e participa, hein? É só mandar aqui um WhatsApp pra gente. É o 11 99887-4343. Conta qual o papel mais legal da carreira do Tom Holland. E concorra aí a um par de ingressos para o Cinemark.
3: Oba! Começamos com Van Halen.

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1: De volta com o Luz Câmera Kiss para contar para vocês que A Professora de Piano retorna aos cinemas brasileiros. É um drama psicológico de 2001, escrito e dirigido pelo austríaco Michael Haneke. Ele foi restaurado em clima de celebração dos 25 anos de seu lançamento. Filme polêmico esse aqui, hein?
2: Muito.
1: Muito polêmico. Na história, a Isabelle Huppert interpreta uma severa professora de piano de 40 anos que vive controlada por sua mãe autoritária. E aí a vida dela muda quando um jovem aluno tenta seduzi-la. É um jogo perturbador de desejo, poder, humilhação, violência. É filme para maior de 18 anos e volta aos cinemas hoje neste país.
2: Cuidado. Não sei se vocês estão prontos para esse filme, espero que sim.
1: Ele é complicado mesmo.
2: E Isabelle Huppert, grande atriz, corajosa, né? Ela topa qualquer papéis assim que outras atrizes talvez ficassem com o pezinho atrás.
1: Ela vai
2: lá e faz. Hoje o tema do dia é qual é o papel mais legal da carreira do Tom Holland. Tá valendo par de ingressos para o Cinemark. Você manda seu nome e seu RG pro WhatsApp da Kiss, que é o 11998874343. Faça como, por exemplo, o Honorato Moreira de São Bernardo do Campo, que diz que o principal papel aí da carreira do Tom para ele é o Lucas Bennett em O Impossível. Exatamente o filme que a Dani trouxe aqui, é o papel muito de bom. Estreia, de maior impacto dele quando criança, no qual ele interpreta um garoto sobrevivente do tsunami de 2004 na Tailândia. E realmente ele está, assim,
1: impecável.
2: Incrível. Temos também o Alisson Benek Fialho dizendo o seguinte, que o papel mais legal dele foi a apresentação do Lip Sync Battle.
1: Maravilhoso.
2: Em que ele canta Umbrella
1: da Rihanna,
2: dançando na chuva.
1: Muito bom, cara.
2: Humilhando Zendaya. Zendaya, não. Sua esposa. Ficou não era esposa na época, não, mas era. Eles já eram namorados. Ficou chocada, ninguém esperava.
1: Ninguém esperava aquele momento e foi realmente…
2: Incrível.
1: Foi assim, inexplicável. Até hoje eu gosto de rever essa apresentação, porque eu falo, cara, esse moleque é muito bom. Olha o que ele conseguiu fazer, maravilhoso.
2: Inesperado. E temos também aqui o Luan da Silva Vieira, de Embu-Guaçu, dizendo que o filme que achou legal do Tom é o Capitão América Guerra Civil, quando ele faz a sua estreia ali. No universo de Vingadores.
1: É, Tom Holland está em cartaz nos cinemas com o Homem-Aranha. Participe, porque sim, está valendo par de ingressos. E a gente segue com The Calling.

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1: De volta com Luz, Câmera, Kiss, agora com as rapidinhas pra vocês, porque hoje estreia na Netflix a minissérie O Atentado ao Voo Panam 103. É uma produção britânica de 6 episódios que retrata a investigação real da explosão do Boeing 747 sobre Lockerbie, na Escócia, em 21 de dezembro de 1988, um ataque que matou 270 pessoas e mobilizou autoridades britânicas e o FBI. Então você que curte esse tipo de produção já está na Netflix.
2: E amanhã a gente tem a estreia da segunda temporada de Batman Caped Crusader no Prime
1: Video. Eu amo! Tô muito animada.
2: A animação retorna com uma abordagem sombria de Gotham e dos primeiros anos de atuação do Batman, inspirada nas histórias policiais e no estilo noir.
1: É muito legal, gente. Vale muito a pena. E neste domingo, Lioness retorna ao Paramount Plus para a sua terceira temporada. É uma série de espionagem criada pelo Taylor Sheridan, acompanhando as operações clandestinas de Joe, interpretada por Zoe Saldanha. Tem Nicole Kidman, tem Morgan Freeman e...

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1: De volta com o Luz Câmera Kiss para contar para vocês que a Netflix e a Disney Plus lançaram esta semana duas séries completamente diferentes com o mesmo nome. E esse nome é Fúria. A que está no Disney Plus desde o dia 27 é uma produção norte-americana, um suspense policial que acompanha uma ex-detetive de homicídios que começa a trabalhar como agente do FBI e passa a perseguir Catherine, uma serial killer calculista que cria relações de intimidade com suas vítimas antes de agir. Então, um negócio bem interessante. A série é protagonizada pela Emmy Rossum. E a Paula já viu alguns episódios, né?
2: Eu vi. Tem 3 episódios disponíveis. Confesso que eu fui ver, imaginando que ia ser mais uma série de investigação criminal, tá. Caso de serial killer. E tem nuances muito interessantes. E eu acho que é uma série que deveria, inclusive, ter um alerta antes de iniciar. Porque ela pode ser gatilho para muita gente que já passou por violência doméstica,
1: tá.
2: Violência contra a mulher. Trata de assuntos bastante sensíveis e de um jeito muito diferente. Olha, eu tô gostando muito dessa série do Disney Plus, Fúria. Agora, já na Netflix, gente, com o mesmo título, tem uma outra produção, que é uma produção brasileira que tá disponível desde ontem e que mergulha no universo do MMA. A trama acompanha um jovem encontrado à beira da morte sem nenhuma lembrança do passado. Ele é resgatado por um treinador de artes marciais. E aí ele recebe o nome de Marcelo e encontra nas lutas um novo propósito. E conforme ele vai recuperando fragmentos da memória, ele descobre aí que, quem sabe, ele não estava envolvido numa rede de crimes e segredos que agora pode ameaçar a sua vida e de quem tá do lado dele. Essas pessoas novas que, né, o abrigaram. O elenco conta com Alice Carvalho, Bianca Comparato, Cláudia Raia, Eduardo Moscovis, MC Cabelinho e Babu Santana. Então, grande elenco. Essa é a série Fúria da Netflix, que não tem nada a ver com a série que também chama Fúria, que tá no Disney Plus.
1: Não confundam.
2: Não confundam.
1: Não confundam. A gente segue com Whitesnake.

0: Whitesnake, fechando Luz Câmara Kiss de hoje. Paulinha, quem levou o quê?
1: Olha, hoje eu tava valendo um par de ingressos pro Cinemark. Então, Aline Peso, RG Final 999X, é isso, Akil? Bom, a Aline sabe, porque o Akil falou com ela, vai poder retirar a partir de amanhã o seu par de ingressos aqui na Kiss, Avenida Paulista, 2200, 15º andar. Parabéns, Aline!
0: Parabéns, vai ver o Homem-Aranha feliz por conta da Kiss FM. A gente volta amanhã, a partir das 9 da manhã. Siga a gente nas redes sociais, faça igual o Xuxa fez com a gente ontem.
1: É verdade.
0: É, nosso arroba é o Bem-vinda ao Clube Oficial. Na sequência tem o Babu. Um beijo pra vocês.
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9: 10 horas e 1 minuto aqui na Kiss FM. Começando às 10 da Kiss, o ranking das pepitas. Exatamente as músicas que você escolhe em nossa rede social, também aqui no WhatsApp. Por falar em WhatsApp, ó, tem mais dois pares de ingressos. Dois pares de ingressos pro Capital Moto Week 2026, lá no Parque Granja do Torto, aí em Brasília. Vai rolar até o dia 1º de agosto, você pode ir como nosso convidado. Nome, CPF e e-mail já tá concorrendo. Ao telefone 99887-4343. Primeiro lugar de... Faz tempo que não chega em primeiro lugar, mas já chegou. Uma pessoa inglesa que começou sua carreira na década de 80. Uma pessoa. Essa pessoa inglesa começou a atividade na década de 80. E por enquanto é só, pessoal.
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9: Number 10 chegou Elvis Costello em The Attractions com Peace, Love and Understanding. Bom dia.

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Number 9.

oitavo lugar ficou o Green Day fazendo Know Your Enemy. Em nono teve Simple Minds com o clássico Alive and Kicking. E abrindo hoje teve Elvis Costello com Peace, Love and Understanding. 10 e 13, a Lulu. Lulu de Brasília falou que o primeiro lugar de hoje é do George Michael. Ela falou, me manda um erro. Claro, com o maior prazer, tomou-lhe o erro. Lulu, ela falou assim, eu quero concorrer ao par de ingresso pro Capital Moto Week. Ah, sim, aí em Brasília mesmo, viu, Lulu? Obrigado pela participação, tá concorrendo sim, tem dois pares de ingressos aqui. Quem mais tá por aqui, ó? Aqui tem o Said da Inglaterra, Inglaterra não, de Itaquera. Aí ele falou assim, ó, inglês e famoso a partir da década de 80, só pode... Ah, não acredito. O Said chegou pra estragar a brincadeira. Acertou o primeiro lugar das 10 daqui. Quem mais tá por aqui? O Edu Armon. Edu Armon da Vila Anastácio me chamou de bigode de vé da fresta. O cara é o George Michael, tomou-lhe o erro. Edu, obrigado pela participação. Quem mais tá por aqui, ó? Bigode da Carla Pérez. Seria Rico Zec, Elias tomou-lhe o erro. 10 horas e 14 minutos, agora a gente vai pro sétimo lugar. Eu vou lembrar o telefone da rádio. 998874343. Tô achando vocês meio devagar hoje. O que que foi? 998874343. Manda mensagem, tenta em vão acertar o primeiro lugar das 10 daqui. Number 7. E é claro, lembrando quem é de Brasília e cercanias, tem aqui dois pares de ingressos, tá bom? Ó, Parque Granja do Torto aí em Brasília, Capital Moto Week 2026. Isso! Bad Religion.

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3: 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Dez horas e 20 minutos, quero saber quem tá por aqui, o professor Leonardo Calegaro, lá do Sacomã. Ele falou, eu não sei quem é hoje, mas eu gostaria de ganhar uma camiseta da Kiss. Ô, professor Leonardo, hoje é o seguinte, hoje o que eu tenho aqui são pares de ingressos para um festival que tem lá em Brasília. Capital Moto Week 2026 no Parque Granja do Torto. E vai rolar até o dia 1º de agosto. Tô a fim de ir, hein? Dá pra eu ficar na casa de alguém aí em Brasília? Professor Leonardo Calegaro tomou e errou. Só ficar ligado na programação, tem várias camisetas aqui, tá bom, professor? Teve alguém que falou, espero conseguir hoje, deixa eu ver quem é. O Thiago Roberto Cardoso falou que é David Bowie em primeiro lugar e tomou-lhe o erro. Obrigado pela participação, Thiago. Bom, teve alguém que falou bom dia, Babu Bahia. E foi só, o Alex Hubert. Alex, obrigado pela programação, pelo bom dia. Ai, ai, ai, já tô até meio brisado com vocês. Teve alguém aqui que o corretor ajudou, ó. Bom dia, é o David Boeing. Nada de David Boeing hoje no primeiro lugar. Quem mandou essa daqui? O Bento. O Bento da Vila Mariana foi o corretor que fez isso, colocou David Boeing. Ô Bento, mas você tá concorrendo? Mandou o CPF, o e-mail, o show é lá em Brasília, hein? Babu Bigode do John Bohan. Hoje é o cara mais legal do rock em primeiro lugar. Leandro Almeida, há controvérsias. Mas acertou o primeiro lugar o Leandro. Obrigado pela participação. Esse sujeito que está em primeiro lugar teve banda, uma carreira solo também. Tem uma curiosidade sobre ele, não sei se vocês sabem. Antes de ser famoso, de começar a ser cantor e tal, ele foi o fundador do fã-clube inglês para a banda The Cramps. Eu não sabia. E também durante o tempo que ele excursionava com sua banda, ou então sua carreira solo, ele sempre exigia uma árvore, uma pequena árvore no seu camarim. 10 horas e 23 minutos.
2: Number 6.
3: Number 6, chegou Ramones com Pet Sematary.

quinto lugar de hoje, o Rush fazendo Cold Fire. E sexto ficou Ramones com Pet Sematary. O Alex Anjos, lá de Duque de Caxias, pai do Arthur, falou assim: bom dia, Babu Bahia, eu tô achando que o primeiro lugar de... Ih! A música você acertou, mas... Não, a música você errou, acertou cantando. Ai, ai, ai. Alex, grande abraço pra você e sua família. Obrigado pela participação nas 10 da Kiss. Bigodon, bom dia. O Google mandou dizer que... Ai, ai, ai. O Evaldo lá de Osasco... Tem outro Evaldo em Osasco? O Evaldo lá de Os... Acertou o primeiro lugar. O Ivan tá por aqui, lá de Diadema, e falou assim, ó... Bigodinho do mentor do He-Man. É o Iggy Pop. Manda um abraço pra Joana. Ivan, Joana, um abraço pra vocês. Tomaram o erro. 10h31, devo lembrar o seguinte. Tá rolando em Brasília, lá no Parque Granja do Torto, o Capital Moto Week 2026. E você pode ir por nossa conta. Você de Brasília, cercanias, pode mandar mensagem. Tem 2 pares de ingresso, tá bom? 998874343. O Ricardo, lá do Rio, ele falou, ainda deu de bandeja. Bigode de esquilo velho. Paul McCartney, tomou-lhe o erro. Dei de bandeja nada, nem teve nada de delivery nem nada. Tem alguém aqui que falou assim, ó. A Vitória, lá de Fartura, falou, alô, Babu, bom dia. Primeiro lugar hoje é Peter Gabriel com Sledgehammer. Tomou-lhe o erro. Mas depois ela se atualizou e falou assim, e tomei o erro, é o... Aí você acertou. Eu já vi entrevistas com essa pessoa que tá em primeiro lugar. E aí ele disse o seguinte, já contei algumas histórias aqui, falei que ele sempre queria uma árvore. Uma árvore pequena em seu camarim, todos os shows que ele fazia com a sua banda, queria essa pequena árvore no camarim. O que mais eu posso falar sobre ele? Ah, já vi ele dando entrevista e falando que ele é inglês, mas tem o sangue escocês. 10 horas e 32 minutos. Number 4. Deixa eu ver quem chegou em quarto lugar aqui, se liga. Que biscoito fino. New Order. Regrets. Bye.

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6: Horas e 39 minutos aqui na Kiss FM, rolando as 10 da Kiss. Deixa eu ver quem tá por aqui, ó. Bom dia, Babu. Robin Williams. A Cristiane de Simone do Tucuruvi tomou-lhe o erro. Não é o Robin Williams, lá da Inglaterra, é outro inglês que começou a carreira na década de 80. Eu já disse aqui que ele foi o fundador do fã-clube do The Cramps lá na Inglaterra. Essa eu não tava ligado, fiquei sabendo hoje com vocês. Olha aqui, teve alguém que falou assim, eu vou errar como sempre, mas é o Paul McCartney. Denilson Galego, ele é uma espécie de vidente, tomou-lhe o erro. Quem mais tá por aqui, ó? Bigode de Kengo Muchacho. Hoje eu quero errou, mas não. Acertou o Roberto lá de Poá. Acertou hoje o primeiro lugar, ele nunca tinha acertado o primeiro lugar. Bom dia, bigode do Belchior. O primeiro lugar é o Milton Nascimento. Quem mandou essa daqui? Reinaldo Neves do Nascimento, lá de Cuiabá. Reinaldo, grande abraço pra você. Tomou-lhe o erro. Aí de Cuiabá a gente vai pra Belém do Pará, onde tá o Fredson. Bom dia, vilão do Sonic. A banda é U2 Bono Vox. Tomou-lhe o erro. A Thaís e o Nilo. Aqui em São Paulo ele mandou um abraço. 10 horas e 41 minutos, manda mensagem. Quem tá fazendo aniversário hoje? Janaína Salazar. Um beijo pra você, Janaína, participou e tomou-lhe o erro aqui no dia do seu aniversário. 10h41, quem mais? A Letícia. Letícia de onde? Botucatu. Acompanhando a Kiss no último dia de férias. Até o Google não tá sabendo muito hoje. Seria Rod Stewart. Você e o Google tomaram o erro. Dois pares de ingressos pro Capital Moto Week 2026. Até dia 1º de agosto, tá rolando aí no Parque Granja do Torto, em Brasília. Você pode ser nosso convidado, você pode entrar por conta da casa. manda mensagem com o nome completo, o CPF e o e-mail, já tá concorrendo. Olha aqui, ó, de Brasília, ó. Eduardo Dantas François. Bom dia, camarada. Hoje eu ganho os ingressos. O primeiro lugar... Ih, acertou. Ô, Edu, grande abraço pra você. Tá participando, tá concorrendo aí em Brasília mesmo. Parque Granja do Torto. É perto da sua casa? 10h42 na Kiss. Number 3. Agora a gente vai fazer o pódio das 10 da Kiss e começa assim, ó. Chili Peppers. Soul to Squeeze.

Durante a Copa do Mundo, esse foi praticamente o hino da Inglaterra, Oasis fazendo Wonderwall. Eu achava classe A, e vocês? Terminava o jogo, todo mundo cantava no estádio, bonito isso de ver, né? Daí fiquei pensando, e se fosse o Brasil, o que a gente ia cantar, hein? 10 horas e 52 minutos, deixa eu ver quem tá por aqui. O Márcio tá por aqui, ele falou assim, ó. Deixa eu ver o que o Márcio falou. Bigodinho do Steven Patrick. Quem é o Steven Patrick mesmo, Márcio? Ele falou, depois desse delivery ficou fácil, hoje o personagem é o Morrissey. Mas eu tenho uma notícia, Morrissey não apareceu aqui pro primeiro lugar. Ai, ai, ai. Ô, Márcio. Márcio Baize de Itatiba participou, acertou o primeiro lugar de hoje das 10 da Kiss, uma raridade. Bom dia, Babu, tudo em riba. Sou César de Limeira, seria o Raul Seixas no primeiro lugar de hoje? Não faço ideia do primeiro lugar, só quero participar e concorrer aos ingressos. Grande abraço. César Prado Bueno tomou-lhe o erro. O Vladimir lá de Nikite, Niterói, no Rio, falou que o primeiro lugar é do Morrissey. Ele pesquisou no chat GPT ou no DeepSeek. Ou então no Gemini. Salve, Babu. Washington Hanna. Guaratinguetá, Vale do Paraíba. O primeiro lugar é o Sting. Tomou-lhe o erro. Tomás de Bragança Paulista tá por aqui achando que o primeiro lugar era do Ozzy. Também tomou-lhe o erro. Tem alguém aqui que o nome é Advocacia. Deixa eu ver o nome dele aqui, ó. Bigode de indiano que não toma banho. Que isso? Rodrigo Sampaio Mota, da Advocacia. Sou de Brasília, me coloca aí no sorteio. O primeiro lugar de hoje é o Morrissey. Acertou o primeiro lugar, como é o nome dele mesmo? Rodrigo Sampaio Mota, obrigado pela sua participação. Agora só dá tempo de concorrer, pessoal de Brasília. Você mora perto de Brasília, tá afim de ir no festival também? Você mora em São Paulo e acha que dá pra ir até Brasília? Porque vai até o dia 1º de agosto. Bom dia, bigode do El Pistoleiro. É o Johnny Rotten, disse o Daniel Dembinski. Dembinski, lá de Canoas, Rio Grande do Sul, e tomou-lhe o erro. Achou que era Joãozinho Podre e tomou-lhe o erro. Vambora então escutar o primeiro lugar de hoje. Começou sua carreira, sua banda, Smiths e tal. Ele sempre queria uma árvore. Será que é um bonsai? Ele sempre queria uma árvore viva em seu camarim durante toda a turnê que ele fez com Smiths. Todo lugar tinha que ter a árvore, senão ele ia embora. E embora e levava a bola. Ó, é o seguinte, ele também foi o fundador do fã-clube do The Cramps lá na Inglaterra, não tava ligado dessa, vocês sabiam? 10 horas e 54 minutos, o primeiro lugar de hoje das 10 da Kiss. Number one. Ah, olha aqui, ó, ele tem o sangue irlandês e o coração inglês. Morrissey. Chegou, ele veio fazer o primeiro lugar.

0: Morrissey em primeiro lugar, fazendo Irish Blood, English Heart. 10 horas e 57 minutos, pares de ingressos. Pares de ingressos para o Capital Moto Week 2026. Júlio César de Oliveira levou um par e Eduardo Dantas François levou outro par. Fiquem tranquilos, fica de olho na caixa de entrada aí do seu e-mail. Vai chegar por aí, fica tranquilão, vai por conta da casa no Capital Moto Week 2026. Muito obrigado pela participação de todos. Amanhã tem mais às 10 da Kiss, a partir das 10 horas da manhã. E agora na sequela, ai, ai, ai, já emendando aqui, na sequela tem a Batalha do Rock. Segura aí.
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0: Você tá ligado que tá rolando Wacken lá na Alemanha? E nossa enviada Juliana Carpinelli, do site Big Rock and Roll, tá lá cobrindo esse festival que vai até o dia 1º de agosto. Ju, minha amiga Juliana Carpinelli, aparece por aqui. Cadê a Ju?
13: Pera, eu sou Juliana Carpinelli.
0: Ah, peraí, sigo... Ju, peraí.
13: Agora. Olá, nação roqueira. Eu sou Juliana Carpinelli e sigo falando diretamente do Wacken Open Air.
0: Oh.
13: O dia já começou quente por aqui e eu não tô falando só da temperatura. A programação dessa quinta-feira já promete muito peso, com atrações como a Cowgirls from Hell, que presta uma homenagem ao Pantera, e aos suecos do Firepower, um dos grandes nomes do death metal. E a expectativa aumenta ainda mais para o fim do dia, quando os palcos principais recebem dois gigantes do rock, Europe e Def Leppard. Eu volto daqui a pouco com mais novidades direto de Wacken. 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
0: Um beijo, Juliana Carpinelli, do Big Rock and Roll.
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0: 11 horas e 2 minutos aqui na Kiss. Começando a Batalha do Rock, a participação de vocês é fundamental. A partir de agora você vai participar da primeira batalha que eu vou escolher aqui. A segunda é tua. Manda mensagem, participa da primeira, escolhe entre as bandas e manda a sua sugestão de batalha. O telefone é 998874343. A primeira batalha de hoje, uma batalha inédita. A BPS. É BPS? Peraí. É isso mesmo. BPS, a batalha do Pet Shop.
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0: 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Músicas muito diferentes entre si. Florence and the Machine fazendo Dog Days Are Over. A Batalha dos Cachorrinhos. Ou você prefere The Stooges fazendo I Wanna Be Your Dog. Ai, ai, ai. Músicas bem diferentes. Você prefere Florence and the Machine com Dog Days Are Over? Acabaram os dias de cães. Ou prefere Eu Quero Ser o Seu Cachorro? The Stooges. So messed up. 998874343. Ai, que batalha diferente. A batalha do Pet Shop. 998874343. Manda sua mensagem. Vai concorrer agora todo mundo que mandar mensagem à camiseta bonita da Kiss. 998874343. Mais uma palhinha. Você prefere a Florence com Dog Days Are Over? Ou prefere The Stooges, I Wanna Be Your Dog? Nove nove oito oito sete quatro três quatro três.
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0: 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Enquanto você se decide, ó quem chegou por aqui. Vai achando que tá bom de açúcar. Metallica, Enter Sandman.

0: Esse é o Ghost fazendo Square Hammer aqui na Kiss. Antes teve Stone Temple Pilots e antes ainda teve Metallica com Enter Sandman. 11 horas e 16 minutos, a Natália de Atibaia falou assim, babuzinho divo. Eu amo... Ah, daí ela colocou assim, ó, eu amo a fadona. E colocou outra palavra, fadona de novo, só que com ó. A fadona, fadona da Florence. Meu voto é dela. Natália, um beijo pra você, obrigado pela participação na Batalha do Rock. Quem mais tá por aqui? Salve, Babu! Adoro Florence, meu voto vai pra ela. Beijo, Elair, um beijo pra você também, obrigado pela participação aqui na batalha. Escolheu Florence, a Elair. Quem mais tá por aqui? Deixa eu ver, ó. Na batalha do dia, fico com a música da banda 1, Florence and the Machine. Giuliane Aparecida de Souza, de Pirituba, escolheu também Florence. Janaína da Zona Norte falou, não tem jeito, é Studios com I Wanna Be Your Dog. Ah, você tá chegando agora, não se ligou na batalha ainda? Presta atenção.
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0: 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A Alice mandou mensagem e falou assim, essa batalha tá muito louca. Porque a banda 1 é Florence and the Machine fazendo Dog Days Are Over. Travando uma batalha contra The Stooges. I Wanna Be Your Dog. Você prefere a Florence and the Machine com Dog Days Are Over? Ou você prefere The Stooges com I Wanna Be Your Dog? Olha aqui, teve alguém que falou assim, ó. Florence, é claro. O Fábio Lopes Tesser escolheu Florence. Teve mais alguém, o Thiago da Moca falou, eu voto em branco, pois nenhuma dessas bandas merece o meu voto. Que isso? Ah, mas ele... Ah, ele gosta de metal. Metal. Sugeriu uma batalha aqui, legal essa batalha, hein, Thiago? Valeu, Thiago da Moca. Ai, ai, ai, vocês são... Mas o importante é isso, o importante é participar. Esse é o espírito, como diria Chico Xavier. 998874343. Você prefere Florence? Ou prefere The Stooges? 11:19 aqui na Kiss. Cadê aqui a vinheta? Aqui, ó.

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0: E Nexus aqui na Kiss fazendo New Sensation. 11h25, última chamada para a primeira batalha. A batalha do Pet Shop. Florence and the Machine com Dog Days Are Over. Ou The Stooges com I Wanna Be Your Dog. Bom dia, tudo bem? Tudo bem, Cláudio Amorim de Feira de Santana na Bahia, e você? Ele falou Stooges, sem dúvida nenhuma. O Felipe de Guarulhos, deixa eu ver o que o Felipe de Guarulhos falou aqui. Eu e minha esposa Paola ouvimos aqui praticamente todas as manhãs que estamos em home office. Agradeço ao casal, viu, Felipe e Paola? E assim, ó, nós escolhemos Florence and the Machine nessa batalha. Felipe e Paola, um beijo pra vocês, obrigado pela participação, tá bom? Thaís Bradassi tá por aqui e falou assim, ó, escolha o Florence. Sugeriu uma batalha também a Thaís, um beijo, obrigado pela participação. A Débora de São Caetano. A Margot me disse aqui que prefere a primeira, Florence. Deixa eu ver aqui. A Margot é a cachorrinha, que bonitinha. Tirou foto. Margot. 99887-4343. A Maria Paula aqui de São Paulo falou assim, sem dúvida nenhuma, The Stooges. Washington do Rio Pequeno também escolheu The Stooges. Ai, ai, ai, essa batalha tá difícil, será que vai empatar? Você que vai decidir no 99887-4343. Bom dia, Babu Bigode do Falcon Olhos de Águia. Vou com a banda 2, André Pascolatti da Leopoldina. Tem alguém aqui que falou que tem, olha aqui, ó. Tem o banda tributo a Ramones S.A. Quem mandou essa daqui, deixa eu ver o nome dele, o Ronaldo Dezan, o Rony. Ele falou, poxa, nunca viram minhas mensagens, quem sabe agora. Rony Dezan lá de Santo André sugeriu uma batalha também, mas não escolheu na primeira. Mas obrigado pela sua participação aqui, Rony. 11h27, última chamada. Florence and the Machine. Ih, se tirei a moça. Ai, ai. A Florence ou The Stooges? Nossa. Batalha entre músicas bem diferentes. Florence and the Machine. Ou The Stooges? Manda sua mensagem e concorra à camiseta bonita da Kiss.
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0: Ah, outra coisa muito importante. Não esqueça de sugerir a sua batalha. A segunda batalha todos os dias de vocês.

0: 11 horas e 31 minutos, acabou a primeira batalha, a gente escutou o Arctic Monkeys, fazendo um Fluorescent Adolescent. O Wilton de Lima Santos falou assim, ó, os fãs da Florence que me desculpem, mas estúdios é para um senhor... Ele encheu de palavrões aqui para falar o quanto ele gosta de estúdios. Wilton de Lima Santos de Guarulhos, obrigado pela participação. Teve alguém que falou assim, eu voto na Florence, pois nem os ingressos eu quero. A Ju, ela veio só para votar na Florence and the Machine. Olha só, hein? O Renato Cavaca, do Sítio da Figueira, aqui em São Paulo. Vou contrariar a patroa Elaí e vou de estúdios. Mas Florence é legal também, me vem na memória o filme Guardiões da Galáxia. Verdade, Renato Cavaca, obrigado, um beijo pra você, pra Elaí. O casal está dividido. Acabou a primeira batalha. Prevejo manifestação na Paulista. A gente vai começar a segunda batalha agora e todos os dias pertence a vocês, vocês já sabem disso, né? Hoje a batalha vem lá de Embu das Artes. Embu, um lugar tão bonito, nossa. Aí ela falou assim, ó, aqui a Renata de Embu das Artes, eu gostaria de sugerir a segunda batalha, se possível. Aí ela sugeriu o seguinte, ó.
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0: 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Renata, muito boa a sua batalha. Ela escolheu a primeira banda, a banda 1. The Clash fazendo o Train in Vain. Uma batalha inglesa a Renata escolheu versus The Cure fazendo Close to Me. Nossa, que batalha legal, Renata. Você prefere a banda 1, The Clash, fazendo Train in Vain? Ou você vai fechar com Robert Smith, seu The Cure, com Close to Me? Renata, demais tua batalha, obrigado, tá bom? Tá rolando a segunda batalha entre The Clash e The Cure. E você concorre à camiseta, hein? Manda mensagem, camiseta bonita daqui. Manda mensagem pro 998874343 e escolha entre The Clash ou The Cure. Vou lembrar o telefone para você mandar mensagem agora. 998874343.
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0: 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Nossa, a primeira batalha foi sensacional. Virava toda hora uma banda na frente a outra. E sabe quem levou? Na batalha do Pet Shop? The Stooges. I Wanna Be Your Dog.

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3: Muita gente mandando mensagem aqui, ainda bem. A Luciana do Imirim tá por aqui. Ah, ela participou da primeira. Tinha escolhido a Florence. Ah, a Florence. Hoje Studis jantou a Florence. 11 horas e 40 minutos, a segunda batalha sugerida pela Renata lá do Embu. Renata do Embu das Hortes. Embu das Artes, isso aí, o Hortes. Aliás, ela falou assim, ah, verdade, tem o Embu Rock Fest no sábado, né, Renata? Obrigado pela lembrança, quem sabe a gente vai se ver por aí. 11 horas e 40 minutos, a batalha que a Renata sugeriu foi essa aqui, ó.
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3: 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A primeira banda é o The Clash, fazendo o Train in Vain. A segunda banda é o The Cure, fazendo Close to Me. Aí você vai mandar mensagem pro 998874343 e vai escolher entre The Clash ou você é mais o The Cure. Repetindo o telefone. 998874343. Muito boa a batalha. Aliás, vocês têm feito bonito todos os dias. A batalha eu escolhi uma só aqui. Ai, ai, ai. Queria saber o que vocês estão votando. O Jefferson Nunes da Silva. Eu voto no The Cure sempre. Valeu, irmão. Valeu, Jefferson. Obrigado pela participação. Com certeza, The Clash. Quando eu andava com meu Fusca pelas estradas do Forza Horizon 2. Também tocava numa rádio do jogo. O Marcel aqui da capital da Zona Leste de São Paulo. Ô Marcel, quanta gente aprendeu música também com o videogame. Isso é muito legal. Bom dia, Babu Bahia, bigode do Bob Cuspe. Que é isso? Do Chiclete com Banana, como eu adoro Chiclete com Banana. Angeli, o Glauco Laerte. Passava a adolescência, a infância lendo Chiclete com Banana. Ah, quem mandou essa aqui foi o Luiz Cabelo de Boneca, lá da Penha. Ele falou, vou de The Clash. Sugeriu uma também, mas amanhã tem sugere, viu, Luiz? Luiz Cabelo de Boneca, porque hoje já foi. Essa é a segunda batalha entre The Clash e The Cure. Ô Babu, eu amo The Cure, mas hoje fico com The Clash. Tô ouvindo a rádio aqui com meu pai, o Marcelo Graça Fortes. Gabriela Bertolazzo Fortes, um beijo pra você e pro seu pai. Obrigado pela participação. Pai e filha escolheram The Clash. E você?
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3: Nossa. 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

0: 11h55, acabou a Batalha do Rock. Já temos um vencedor entre The Clash e The Cure. Deixa eu ver mais mensagem aqui. O Robson Tomé de Souza falou que é The Clash. Mandou o nome completo, mandou o tamanho da camiseta, RG, tudo certo. William de Guarulhos também falou, hoje vou de The Clash. O Marcos Valério Grilo, ele mandou em áudio aqui, não sei o que ele escolheu. A Patrícia Diniz escolheu The Cure, com certeza, ela disse. Aí teve alguém aqui que falou assim, ó. Os dois são demais, mas eu fico com o Cure. O Fábio de Ribeirão Pires. Quem mais tá por aqui? Edivaldo de Mauá. Ah, não tem terceira. Ele fez uma sugestão pra terceira batalha. Mas só amanhã agora, viu, Edivaldo de Mauá? E ele escolheu The Clash. 11h56, a vencedora da segunda batalha do dia, sugerida pela Renata de Embu das Artes.
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0: 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Já tá aqui ao fundo a vencedora, The Clash Training Band.

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1: Deu The Clash na batalha versus o The Cure. Training Band. 11 horas e 59 minutos. Camiseta bonita da Kiss ficou pro Rodrigo Ferreira dos Santos. Rodrigo Ferreira dos Santos, final do RG 5874. Rodrigo, a partir de amanhã sua camiseta está disponível aqui na Kiss, Avenida Paulista, número 2200, 15º andar, tá bom, meu irmão? Agradeço a participação de todos. Amanhã tem mais Batalha do Rock a partir das 11 da manhã. Fazer o break, já volto com Banksy, Kiss e Boquinha de Cantores.
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1: Meio-dia e três aqui na Kiss FM, começando o Banksy Kiss. Boquita de Cantore tá fazendo os últimos preparativos, semana que vem vai pra Europa o bichão. Que isso, Massacration na Europa semana que vem, Boquita tá fazendo os últimos preparativos. Então vou fazer aqui hoje o Banksy Kiss junto com vocês, tá bom? Lembrando que as crianças daqui a pouco, a partir do meio-dia e 20, entram pra escolinha do rock e escolhem suas músicas prediletas. Pode pedir ajuda para mandar mensagem. Aqui é a única escolinha, a única, hein? Que pode colar. Pode pedir ajuda pro papai, mamãe, titi, irmão, irmã, prima, primo. Para quem quiser, 998874343 é o telefone. Manda mensagem, logo mais tem escolinha do rock. E hoje, ai, Boquita de Cantore não tá aqui, eu vou ter que cantar sozinho, quer dizer, com vocês.
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1: Vamos lá, não me abandonem. Ó o sax, ai, ai, ai.
15: Música.
1: 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Nossa, capitão de quem? The captain of her heart. Meio-dia e quatro na Kiss FM, começando o Bem Que Se Quis. Hoje, momento TBT, a gente vai começar com Cobra Kai. Sabe quem tá lá na trilha? O Van Halen fazendo Unchained.

0: Momento TBT do Banksy Kiss Kansas fazendo Carry On Wayward Son. Trilha de Supernatural, a série dos irmãos Winchester. E abrindo teve o Van Halen com Unchained, que tá na trilha do Cobra Kai. Meio-dia e 13, daqui a pouco começa a escolinha do rock. Tô sentindo falta das crianças aqui. Manda mensagem pro 998874343. Crianças de 0 a 14 anos podem participar da escolinha. Daqui a pouco vai começar, hein? Quero ver esse pátio lotado hoje da escolinha. Meio-dia e 14, a gente continua com o momento TBT e agora TBT Hollywood. Ô, sucesso. É, se falava Hollywood, não Hollywood.
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0: Bliss fazendo I Hear You Call.

0: Glacial momento TBT do Banksy Kiss. Fastway fazendo Say What You Will. Trilha sonora de uma série chamada Armação Ilimitada, quem lembra? Juba, Lula, tinha Zelda Scott, tinha também o Bacana. Uma série nacional muito bacana dos anos 80. O que mais teve? Ah, teve Bliss do momento Hollywood, o sucesso, fazendo I Hear You Call. Meio-dia e 21, vambora que vai começar a escolinha do rock depois do break.
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3: Começou essa música aqui, ó. Bateu o sinal da Escolinha do Rock.
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3: Deixa eu ver quem vai ser o primeiro a apresentar o trabalho lá na frente na classe. Aqui, ó.
4: Oi, Babu.
3: Oi.
4: Tudo bem? Aqui é a Isadora de Taboão da Serra, tenho 7 anos.
3: Oi, Isadora.
4: Toca pra mim qualquer música do Michael Jackson.
3: Olha.
4: Um beijo, não deixa o rock sair de você.
3: Olha, ela escolheu o Michael Jackson, então vou fazer o seguinte, vou tocar Beat It, porque tem Ed Van Halen na guitarra, tem o pessoal do Toto, clássico.

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1: Deixa eu ver quem tá aqui agora.
2: Bom dia, Escolinha do Rock.
1: Bom dia,
2: Kiss FM. Bom dia, Rockers. Eu gostaria muito de pedir uma música do próprio Kiss, Strider. E que semana que vem eu faço 15 anos e não vou mais poder participar da Escolinha do Rock. Meu nome é Júlia e eu sou aqui de Curitiba.
1: Olha só, talvez a última participação da Júlia na Escolinha do Rock. Semana que vem ela faz 15 anos e pediu Kiss fazendo Strider.

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1: Mais uma, peraí.
2: Oi, Babu.
1: Oi.
2: Oi, Kiss. Eu sou a Isabela Iglesias Cacetari, de São Bernardo do Campo. Eu tenho 11 anos e quero ouvir a música da Pitty. Admirável chip novo. Beijos, Kiss. Não deixe o rock sair de você.

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1: Meio-dia e 40, Escolinha do Rock. Hoje, como eu tô sozinho aqui na escolinha, vamos fazer o seguinte: vou fazer o break e já volto com aula de reforço na Escolinha do Rock. Mais crianças pedindo músicas aqui na Kiss FM.
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4: Ai, nem tô acreditando, vou fazer aula de reforço na Escolinha do Rock. Mais crianças vão entrar no ar agora, deixa eu ver quem tá aqui.
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4: Deixa eu ver o pedido agora.
5: E aí, galera da XFM?
4: E aí?
5: Aqui é o Carlos, tenho 10 anos e sou de Curitiba.
4: Curitiba.
5: Eu quero a música Time Stand Still do Rush. Por favor, sextou.
4: Valeu.

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1: Que aula de reforço começou com o Rush. Vamos ver o que vem agora.
2: Fala pessoal da Kiss, aqui é o Gustavo, tenho 12 anos.
1: Oi Gustavo.
2: Sou daqui de Pirituba e hoje eu quero que toca Metallica, Master of Puppets. Não deixa o rock sair de vocês, sou muito fã.
1: Valeu.

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1: Nossa, aula de reforço com Rush e Metallica, que escola é essa? Amanhã tem mais Escolinha do Rock aqui no Bem Que Se Quis, e amanhã eu acho que Boquinha de Cantore já tá de volta, viu? Dani Rani já tá por aqui, ele tá ajeitando as coisas lá pra Europa semana que vem.
2: Ele é chique.
1: Né?
2: How are you, Bruno Sutter? How are you? Ele não tá aqui faz...
1: Deve estar escutando a gente falar. A Dani fala inglês com ele até quando ele não tá aqui. Um beijo pra você, Dani. Enquete daqui a pouco no Conexão Rock. Hoje que dia é, Dani?
2: Hoje é dia 30 de julho, dia do amigo, Babuzinho. Dia da amizade.
1: Que legal isso, minha amiga Dani Rani.
2: Meu amigo,
1: um beijo pra você. E ó, bom programa, tá bom? E ó, você participe e passe a tarde com Dani Rani. Meio-dia e 59, tô indo embora. Obrigado pela sua companhia. Até amanhã. Beijo. Beijo, Dani.
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2: Nem eu me aguento, vocês gostaram do... Começou, salve nação roqueira, ótima quinta pra você que ouve a gente em casa, no carro, no trabalho, indo pro almoço, voltando do almoço, no home office. Seja muito bem-vindo, seja muito bem-vinda, eu sou Dani Mel, Dani Haney. Tá começando o nosso Conexão Rock com histórias, curiosidades. Claro, a sua participação, que é sempre muito importante, muito bem-vinda do nosso WhatsApp. Você sabe que você faz o programa junto comigo. Nosso WhatsApp, 11 9 9887 4343. Pois bem, a enquete do dia, hoje, dia 30 de julho, é Dia Internacional da Amizade. Internacional, tá, gente? International. Pergunta do dia assim: quem do mundo do rock você escolheria para ser seu best, seu melhor amigo, melhor amiga? Eu começo, porque ainda é enquete meio dupla. Do Ozzy, com certeza. Rita Lee, certeza. E Dave Grohl do Foo Fighters ia ser tipo uma amizade colorida. Então hoje também tá valendo amizade colorida. Fechou? Todo mundo que mandar mensagem tá concorrendo, inclusive, a um par de ingressos pro Capital Moto Week no Parque Granja do Torto, em Brasília, que acontece até o dia 1º de agosto. Manda nome, CPF e e-mail. Então me conta, quem você escolheria para ser seu melhor amigo ou sua melhor amiga? Tá? Valendo!

0: sexta, tá na Kiss, bebê. A gente ouviu Strokes com Last Night. Teve também Journey Separate Ways. Eu amo essa música. Agora, 1:12. Esse WhatsApp já está bombando hoje, dia 30 de julho, é Dia Internacional da Amizade. Perguntei quem do mundo do rock você escolheria para ser seu melhor amigo. E vale uma amizadezinha colorida. Bem que eu já escolhi o Dave Grohl. Tá bom, o John Bon Jovi também, vai. As respostas de vocês. Boa tarde, Dani Honey, o Anderson Duque aqui da Vila Formosa. Dani, Paul McCartney, sem dúvidas. Além de ser um amigo Beatle, eu saberia a real causa do fim da banda. Será? Será? Beijo pra você, Anderson. Obrigada pela mensagem. Dani Candy, eu queria ser melhor amigo do Bruno Suter. Uia, o cara é muito humilde, gente boa. É mesmo, e tem vários projetos de bandas top e fez parte do grupo de comédia mais soda de todos os tempos. É, o Bruno é incrível, é do Eluan de Guarulhos. Beijo, Eluan. Vou falar pro Bruno da sua mensagem, ele deve estar ouvindo a gente. Quem mais tá por aqui? Peraí que tá chegando muita coisa. Dani Honey, cadê? Dani, bom dia, sem dúvida. A Pete, sempre juntas, você aí e eu trabalhando aqui na hamburgueria Crocodilo Burger. Adriana Demarque de São Bernardo, beijo, Dri, querida, obrigada pela mensagem. Bom trabalho pra você aí, tá? Dani, eu escolhi... eu também. Eu escolheria o Bruce Springsteen, amo. Eu também, é colorida essa. E você também, quer ser minha best friend, Dani? É da Alice Fernandes Pimentel. Vamos, Alice, tamo juntas, beijão pra você. Dani, eu escolheria o Steven Tyler, do André Prado, de Ribeirão Pires. Deve ser legal. Aqui, ó. Dani, eu... Dear Dani Honey, amizade com Alanis Morissette. Olha que legal. E amizade colorida com Sting, always. Escolheu bem, hein? Carmen Guarezemin. Beijo pra você, Carmen, querida. Obrigada pela mensagem. A Thelma Cristina falou que quer o ingresso pro Capital Moto Week. Tá concorrendo. Com certeza, Bonovox. Escolheu bem, hein? Vocês estão escolhendo bem. Temos áudios aqui. Vamos ver o que vocês estão dizendo aqui nos nossos áudios. Pera aí.
1: Salve, nação roqueira. Salve, Dani Honey.
0: Hello.
1: Eu acho que um bom negócio seria ser best friend do Steven Tyler. Que além de você ter um sogrão firmeza, teria um date com a Liv Tyler, imagina? Churrascão de fim de semana na casa do sogro. Ui. De irmão.
0: É besta.
1: Brincadeiras à parte, abraço. Não deixe o rock sair de você. Obrigado.
0: Marcos, valeu.
1: De São Paulo.
0: Beijo.
2: Fala, Dani Honey.
0: Hello.
2: Que é o Zero do seu Caetano. Eu escolheria ninguém mais, ninguém menos que Geezer Butler.
0: Ó? Oh?
2: Pra me dar uma salpicada aí no, na teoria. O Cliff Burton. Pra me entender bem. E a amizade colorida, Paula Toller. Seria o ápice da minha vida.
0: Tá bom.
2: Não deixa o rock sair de você. Valeu, Dani. Exemplo de locução, hein? Valeu!
0: Beijo!

0: 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Você tá na Kiss, bebê. A gente ouviu Hole com Malibu. Agora 1h19. Pra você que chegou agora, enquete do dia. Hoje é Dia Internacional da Amizade. Com quem você que gostaria de ter amizade do mundo do rock? Boa tarde, Danizinha. Acho que me daria bem com Brian May do Queen. Deve ser um cara gente boa. Sérgio Cecílio de Santana. Beijo grande. E aí, eu recebi uma mensagem de uma pessoa que eu gosto muito. Quando a gente trabalha em alguns lugares, a gente sai do lugar e os amigos ficam, né? O Will, beijo, Willzinho, morrendo de saudade de você. Ele tá ouvindo aqui a gente, junto com o Bruno, com o Paulo e com o Jonathan. E eles estão fazendo uma pauta, olha, lá no Litoral Norte, ouvindo a Kiss FM, trabalho na TV Alesp. Saudade, Willzinho, beijos para você. Feliz dia do amigo. Peraí que eu já volto, gente.
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Você tá na Kiss, bebê. A gente ouviu o P.O.D. com Youth of the Nation. Teve também Morrissey com Alma Matters. Agora, 1h31. Para você que chegou agora, enquete do dia. Hoje, 30 de julho, Dia International da Amizade. Eu quero saber quem do mundo do rock você escolheria pra ser seu amigo. E hoje tá valendo Amizade Colorida também. Ô, oh, Dave Grohl. Ó, a Fabrícia de Praia Grande falou assim: oi, Dani Mel, eu escolheria o Ozzy, sem dúvidas, o Mamonas Assassinas e o Marilyn Manson. Só zoeira, Dani. A bagunça ia ser boa, hein, Fabrícia querida? Beijo, obrigada pela mensagem. Dani, eu queria ser amiga de lanche do Larry Millen Jr., do U2, né? Os demais integrantes vêm de bônus, ela fala. A Jan da ZL. Tá certa, Jan. Larry Millen, gostei. Dani, peraí, que tá chegando muita coisa aqui. Boa tarde, Dani. Marcelo de São Paulo. São Paulo. Sucinto, mas muito boa resposta. Escolheria Bob Dylan pra ser meu amigo. Bob Dylan tem cara de poucos e bons amigos, né? Beijo pra você, Marcelo. Obrigada pela mensagem. Mais mensagens aqui. Peraí, gente, que eu tô enrolada aqui. É, Dani, aqui é o Williams Ferreira. Eu escolheria Lia, tô cebolinha. Escolheria Ozzy. Bruce, qual Bruce? Bruce Dickinson? E Leme? Tamanho G, mas não é a camiseta. É, gente, então, boa tarde, Dani Mel. Amizade com o eterno mestre Raul Seixas. E amizade colorida com Avril Lavigne. Não é besta, né? É o Kleber de Navegante, Santa Catarina. Beijo, obrigada pela mensagem. E aqui, a última, antes de eu falar da próxima música... Benício, do Rio de Janeiro. Vou ler com sotaque carioca. Com certeza, tomaria uma cerveja junto com Kurt Cobain e João Gordo. Uma madrugada dentro. Claro que eu teria um pouco mais de responsabilidade e seguraria a onda deles. Ah, tá. Beijo, Benício. Valeu, meu irmão. Fiz certo o sotaque? Mais ou menos. Ó, já eu leio mais mensagens, gente. Sabe por quê? Vocês não queriam ser amigos do Ozzy, então eu vou tocar uma baladaça do Ozzy, que tá no disco One More Tears. É o sexto do Ozzy. Maior sucesso solo do Ozzy nos Estados Unidos. Foi escrita em parceria, olha a amizade, gente, com Leme, do Motorhead, e com Zakk Wylde. Foi a música que atingiu o maior destaque nas paradas da carreira do Príncipe das Trevas. Mas... essa música fala mama no começo da música. Quem seria essa tal de mama na música? Ao contrário do que muita gente pensa, gente, mama não é a mãe biológica do Ozzy, a dona Lillian, mas sim a Sharon Osbourne. Vocês sabiam que a figura celebrada na letra dessa música é a Sharon, que é a esposa e empresária do Ozzy. E a frase do título era o apelido carinhoso que ele dizia no telefone pra ela. Quando as turnês estavam chegando no fim, ele tava voltando pra casa, ele fala: todo mundo acha que essa música é sobre minha mãe, mas não é. Eu chamo a Sharon de mama. Tá bom pra vocês? Lançamento marcou um período, gente, que Ozzy tava sóbrio, tava refletindo sobre a sua vida pessoal e excessos do passado. E a letra expressa arrependimento, transformação e a promessa de voltar refeito para os braços de quem se ama após longos períodos longe. Viu? Vocês acham o quê? Os roqueiros também amam.

0: Ele é Osborne, Ozzy Osborne, a gente ouviu Mama, I'm Coming Home. Agora você vai prestar atenção na música de outro jeito, né? Muita gente acha que mama é mãe, mas é a dona Sharon, com todo respeito, com todo direito, né? Com tudo que ela passou na vida do Ozzy. Ô, gente, deixa eu falar pra vocês uma coisa. Eu achei um vídeo de um dos momentos mais engraçados da carreira do Ozzy. Ó, bastidores do palco de um show, tava toda a equipe, a Sharon e o Ozzy. E aí ele descobriu um pouquinho antes do show que a produção tinha colocado uma máquina de bolhas de sabão pra apresentação. O Ozzy ficou tão pé da vida, porque aquilo não combinava em nada com a imagem pesada e sombria, né, do Príncipe das Trevas. E aí, no final, a situação virou mais uma das histórias inesquecíveis envolvendo o Ozzy, que é conhecido tanto pelo seu talento quanto pelas reações imprevisíveis. Ele fala assim: "Come on, Sharon, I'm the enfim, eu sou o príncipe das trevas. Que maldade quem vai ter em bolhas de sabão." Gente, é muito hilário. Eu acabei de postar nos meus stories. Se vocês quiserem ir lá ver, Ozzy sendo Ozzy, é @danimelw. Vai lá ver que vocês vão gostar. Já volto. Pera aí.
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0: 25 anos sem deixar o rock sair de você. Você tá na Kiss, bebê, gente. Eu vi o Titãs, vocais do Nando Reis, os Cegos do Castelo. Teve também Stone Sour com True Glass. Agora faltam 8 para as 2, para você que chegou agora. Hoje, dia 30 de julho, é Dia International da Amizade. E eu quero saber quem do mundo do rock você escolheria para ser seu melhor amigo. E hoje tem um plus. Hoje pode escolher a amizade colorida também, né? Já que eu falei do Dave Grohl. Olha o que vocês estão dizendo aqui, ó. Dani, boa tarde. Aqui é o Ricardo. Eu escolheria a Pitty, dando uma moral pro rock nacional. Boa, beijo, Ricardo. Dani, a minha amizade seria com Bruce Dickinson, pois além de altos papos de história, eu treinaria esgrima com ele. Ô, sonho meu. Olha, beijos, lindona. Da Emília, de Weston, Flórida. Que chique. Meu, muito chique treinar esgrima com o Bruce Dickinson, né? Ainda podia beber cerveja, que ele é cervejeiro. Podia pegar uma carona no avião dele. Bela escolha, dona Emília. Um beijo pra você. Dani, eu queria ser amiga. Vocês não são besta, do George Harrison. E com isso, seria crush da Eric Clapton. É da Andréia Marina de Souza Lacerda, de Belo Horizonte. Beijo, André. Quem sabe ainda, quiçá, né, André? Ele não faria Leila pra você? Podia ganhar isso ainda, né? Beijo pra você, beijo pra todo mundo de Minas Gerais ligado na Kiss, que eu sei que tem uma galera daí que ouve a Kiss. Dani, boa tarde. Eu escolheria pra ser seu melhor amigo? Você! Manda um oi ao vivo pra mim. Tô completando 59 anos hoje. Escuto você todos os dias. É o Jorge da Penha de São Paulo. O apelido dele é Joca. Parabéns, Joca! Muita saúde, muita felicidade, muito rock and roll sempre. Beijo! Dani, querida, aqui é a Ana Rita, de Interlagos, São Paulo. Eu escolheria o David Coverdale. Ah, ele cantando com aquela voz que só ele tem, falando na minha orelha, Is This Love? É boa escolha, dona Ana, também. Beijo pra você, obrigada pela mensagem. Temos áudios aqui, né? Vamos aos áudios de vocês, vocês estão preparados? Bora.
1: Tarde, Dani.
0: De novo.
1: Boa tarde, Dani. Como é que você tá? Meu nome é Dilton.
0: Oi.
1: Sou do Tatuapé. Eu queria ter sido, né, o melhor amigo de Jon Bon Jovi. Rapaz, imagina o tanto de mulher que ia sobrar pra mim. Ia ser uma loucura. Não precisava nem de nenhum crushzinho. Só de ser amigo do brabo. Ia sobrar muita coisa boa pro amigão dele.
0: Mano,
1: forte abraço, valeu.
0: Vocês não prestam, né? Beijo.
2: Boa tarde, Dani Honey. Aqui é a Lidiane da Vila Prudente, tudo bem?
0: Tudo.
2: Quem escolheria pra ser amiga, eu queria uma amizade colorida, né? Com certeza, com o Ed Vedder. Ai, amo aquele homem. Imagina ele cantando Just Breathe no meu ouvido. Meu Deus, sensacional.
0: Boa.
2: É isso aí, boa tarde, galera. Não deixa o rock morrer.
0: Beijo. Né?

0: Vocês sabem que eu adoro falar isso, né? A gente ouviu Kiss na Kiss. Rock and roll all night and party every day. Ó, gente, eu vou pro break, mas antes eu vou ler uma mensagem aqui do César Arispe de São Caetano do Sul. Dani, sua linda, boa tarde. Meu melhor amigo seria o Mick Jagger. Há uma teoria de que ele é um extraterrestre. Só aqui já valeria a pena. E que sua única missão na Terra é procriar com as terráqueas. Imagine as festas desse cidadão. Imagino. E olha ele aí com 83 anos. Firme e forte lançando o disco, né? Ele e o Keith Richards, vou te falar. Peraí, gente, já volto.
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0: 25 anos sem deixar o rock sair de você, bebê. Você tá na Kiss, a gente ouviu The Nixons com Sister. Teve também Kings of Leon com You, Somebody. Agora 2:10. Hoje, dia 30 de julho, é o Dia Internacional da Amizade. Então a enquete do dia é: quem do mundo do rock você escolheria pra ser seu best, seu melhor amigo? Eu falei, né? Ozzy, Rita Lee, Raulzito também. E, obviamente, Dave Grohl do Foo Fighters. Aquela amizade colorida hoje tá valendo também. Aí, vocês mandaram muitas mensagens legais. Olha, Dani, aqui é o Emerson Andrade. Eu escolheria pra ser meu amigo International, Brian Johnson. Porque além de eu ser fã da AC/DC, ele também curte Fusca e carro antigo, ia ser da hora. É verdade, Emerson, ele tem uma oficina que ele conserta carros. É verdade, ele ama. You Shook Me All Night Long, inclusive, ele fez por isso. Aproveitando o ensejo, manda um abraço pra minha filha Isa. Ela tá fazendo aniversário hoje, 16 aninhos. E Dani, de verdade, também seria muito seu amigo. Eu acho você muito gente boa. Até colorida, preto e branco, do jeito que fosse. Emerson, obrigada pela mensagem, querido. Beijo pra Isa, parabéns. Isa, muita saúde, muita felicidade e muito rock and roll na sua vida. Siga o bom gosto musical do seu pai, que você tá no bom caminho, tá bom? Mais uma mensagem aqui. Dani, boa tarde, sou a Rose de Sorocaba. Adoraria ter uma amizade colorida com com Zé Wild. Não deixe o rock sair de você. Ela mandou uma foto aqui. Eu acho que é uma montagem dos dois super agarradinhos. Adorei, Rose. Beijo pra você, querida. Obrigada pela mensagem. Aí, tem mais mensagens aqui. Pera aí, vamos computador. Me obedece aqui, ó. Boa tarde, Dani. Seria legal ter amizade com o Serge Tankian. O cara é mito. É do Aparecido Lopes da Silva. Ah, o Serge do System of a Down. Putz, deve ser mesmo. Tem cara de ser bem legal ele. É meio armênio, né? Ou totalmente armênio. Beijo pra você. Obrigada pela mensagem, Aparecido. Quem mais aqui? Peraí, Dani, boa tarde. Um que eu gostaria de trocar umas ideias, seria o Ed Vedder. Ele faz aniversário no mesmo dia do que eu, 23 de dezembro, só que ele é um ano mais velho, eu tenho 60. Então as ideias não devem ser muito diferentes. Somos do signo de Capricórnio. Adoro sua simpatia, ouço vocês todos os dias. É o Marcelo de Santo Amaro. Marcelo, beijo, obrigada pela mensagem. Temos aqui áudios. Peraí, deixa eu ver quem é que tá querendo falar com a gente aqui. Bora.
1: Dani!
0: Oi!
1: Fala, Dani, Luca de Guarulhos, beleza?
0: Beleza.
1: Pô, queria ser brother do James Hetfield, do Metallica. E amizade colorida aí com a Megan Fox.
0: Ixi!
1: Valeu, quiser pego, deixa o rock sair de você.
0: Beijo!
2: Boa tarde, Dani.
0: Hello!
2: O Rubinho, Osasco, que eu escolheria pra tomar uma cerveja, ser o meu melhor amigo e loucão, Raul Seixas.

0: já. Não deixe o rock sair de você. Você tá na Kiss, a gente ouviu live com Top. Antes, AC/DC com Back in Black. Eu falei um, dois e já, porque a gente sempre recebe os nossos ouvintes aqui nos estúdios com o coração aberto sempre. E quando vem a nova geração de ouvintes aqui, a gente fica muito feliz. Apareceram hoje duas crianças, a Dona Alice e o Sr. Luke, a filha da Ariane e do Guto, vieram visitar a gente aqui nos estúdios. E eles querem falar um oi, não é? Oi, Alice. Oi, Guto. Fala, oi. E vai?
1: Oi. Oi.
0: Ah, e que mais? O que, que a Alice vai ser quando crescer?
1: Eu vou trabalhar aqui na Kiss.
0: Você vai ser locutora? E você, Luke?
2: Quando eu crescer, eu vou trabalhar aqui na Kiss.
0: Vamos ser. Tem dois concorrentes, então, aqui no estúdio agora comigo?
2: É.
0: Então, quando eu falar já, a gente fala assim: não deixe o rock sair de você, tá bom?
2: Tá.
0: Um, dois e já.
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Você tá na Kiss FM. A gente ouviu Jet com Are You Gonna Be My Girl. Antes também teve Oasis com Don't Go Away. Agora 1h33, enquete do dia para você que chegou agora. Hoje, dia 30 de julho, é Dia International da Amizade. Eu quero saber quem do mundo do rock você escolheria para ser seu melhor amigo. Ou, quiçá, ter uma amizade colorida, né? Já que eu falei Dave Grohl. Dani, eu queria ser melhor amigo do Jimi Hendrix, o Bruno Augusto, de Nova Friburgo, Rio de Janeiro. Olha, mas escolheu bem, hein, gente? Quem mais? Dani, boa tarde. Não, gente, pra ter uma amizade colorida só com a deusa do rock, você... do Glair de Curitiba, vou falar pra vocês, hein? Vou censurar aqui. Dani, amizade com a Janis Joplin e amizade colorida com a Avril Lavigne, sem dúvidas. É do Wagner Carvalho, motorista de aplicativo. Um beijo para todos os motoristas de aplicativo rodando pelo trânsito das cidades malucas todas de São Paulo. Para vocês, para os seus passageiros. Eu sei que vocês estão ligados na Kiss. A gente tem muita gente ouvindo aqui dentro dos carros de aplicativos, dos táxis. Beijo enorme. Obrigada, tá? Pela audiência. Dani, eu gostaria... Oi, Dani Haney. Eu gostaria muito de ser amigo dos três caras do Rush. Os caras são excelentes músicos, além de serem muito engraçados, mas muito bem lembrado. Wagner, de Poços de Caldas. Além da nova baterista, né? A Annika, que também deve ser incrível. Alemã, tocou com o Jeff Beck, mas ela deve ter muita história pra contar. Gente, ó, já eu leio mais. Por quê? Porque agora a gente vai ouvir um baita hit do Guns, um som que abre o Appetite for Destruction, álbum de estreia da banda de 87. A letra foi escrita pelo Axl, e é sobre o inferno que é viver numa cidade grande. Eu acabei de falar do trânsito. É sobre os perigos que estão esperando quem resolve se aventurar ali em busca de aventuras. Alguém aí se identificou? Você sabe como surgiu a ideia dessa música? O Axl contou numa entrevista há alguns anos o seguinte: no comecinho dos anos 80, ele fala que ele pegou carona pelo país quando ele era bem duro, e ele fez essa viagem com um amigo e ele acabou encalhado no Bronx, que é a selva de Nova York. Aí chegou um velho senhor negro e foi até ele, o amigo dele. Ele falou que eles estavam mochilando, que eles mal tinham dinheiro para uma Coca-Cola. E eles estavam sentados ali embaixo da ponte, na beira da estrada. Aí o cara virou para eles e falou assim: você sabe onde é que você tá? Você tá na selva, baby. Você vai morrer. You're in the jungle, baby. You're gonna die. Quem diria que isso virou inspiração para um dos maiores hits do Guns. Aumenta aí.

0: Vai. Não?
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0: Eu amo como vem, quando vem criança nos estúdios daqui, gente. Não deixe o Rock sair de você. A novíssima geração aqui visitando os estúdios. É um astral bom. Ó, gente, vou contar uma história de bastidores que eu já contei, mas eu sei que vocês gostam. Rock in Rio 3, 2001. Eu fui intérprete do Guns. Lá se vão 25 anos. Ai, gente, olha a idade. Vamos lá. Depois do show, gente, o Axl, ele foi dar uma relaxada. Ele foi pra piscina lá do Hotel Sheraton, né? Eram tipo 3 da manhã. Ele pediu tequila, limão, gelo e ficou por ali. Aí eu fui falar pra ele, ó, Axl, às 8 da manhã a piscina vai abrir pros hóspedes, tá? Então agora você tá sozinho, de boa, mas mais tarde vai chegar a gente. E aí, foi avisar, né, gente? A gente nunca sabe, o Axl é completamente imprevisível. A gente nunca sabe se ele vai ser fofo ou vai brigar com todo mundo. Só que aí eu fui dormir, eu soube que ele falou com todo mundo, que ele foi um super querido, fofo, tirou foto. Por que que eu contei tudo isso? Quando a gente tá trabalhando, você não pode ficar pedindo foto, tietando, você tem que ser profissional, né? A linha é muito tênue. Mas dá muito nervoso, né? Você vê o cara ali do seu lado, tá o Axl, e finge de normalidade. Então, você tem que rezar pra você ter uma brecha. Eu tive essa brecha, que foi a piscina do hotel, tequila, limão. E aí, eu já tava meio brother dele, fiquei amiga do segurança, e eu pedi uma foto com o Axl. O que que aconteceu? Ele disse sim, então tem uma foto lindona com o Axl na piscina, os dois com óculos escuros, super casal, assim, muito chique. Acabei de postar nos stories, quem fez a foto foi inclusive o segurança pessoal dele. Vai lá ver e diz o que você achou, hein? @ Dani Mel W, eu já volto, peraí.
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2: Open Air. Diretamente de Wacken, na Alemanha. O festival começou, vai até o dia 1º de agosto. Aqui está fazendo uma cobertura exclusiva em parceria com a Big Rock and Roll, com a cobertura da Juliana Carpinelli, diretamente da Alemanha. Fala, Ju!
3: Olá, nação roqueira, eu sou Juliana Carpinelli e sigo falando diretamente do Wacken Open Air. E sabe que além dos shows, o festival oferece atrações para todos os gostos. Tem lançamentos de livro, podcasts ao vivo e até aulas de metal yoga e metal karatê. É uma forma diferente de relaxar e recarregar as energias antes de voltar para a maratona de shows. E a música segue rolando neste momento no Launer Stage com a banda POD e no Faster Stage com a Skyline, a banda que abriu a primeira edição do Wacken Open Air em 1990 e que volta para celebrar essa edição de aniversário. Daqui a pouquinho eu volto com mais novidades direto de Wacken. Kiss FM em parceria com a Big Rock and Roll no Wacken Open Air 2026. 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
1: 25 anos sem deixar o rock sair de você. Você tá na Kiss BB. A gente ouviu In Excess com Need You Tonight. Teve também Blur com Song 2. Agora faltam 9 para as 3. Enquete do dia. Hoje é o Dia International da Amizade, 30 de julho. Quem do mundo do rock se escolheria para ser seu amigo? Olha quanta mensagem legal. Boa tarde, Dani. Eu seria amigo do David Gilmour do Pink Floyd, mas muito bem lembrado de quem é essa mensagem aqui. É do Gessé. 33 é Minas Gerais? É, né? Da onde é o Gessé? É de Minas? Acho que sim. Beijo, Gessé. Mas lembrou muito bem. David Gilmour deve ser demais. Quem mais falou aqui com a gente? O Zezão falou. Dani, o Zezão do Carrão. David Bowie, muito bem lembrado também. Beijo, Zezão. Obrigada pela mensagem. O Mauri Júnior de Suzano. Dani, queria ter amizade com Bruce Springsteen. Apenas, né? The Boss. Eu também. A minha com o Springsteen seria colorida. Pronto, falei, nem eu me aguento. Boa tarde, Danizinha, linda e talentosíssima. Opa, sou o Maicon de Guarulhos. Chamaria para ser meu amigo 5 pessoas: Dave Grohl e Zakk Wylde, porque fazem aniversário no mesmo dia que eu. Nossa, que sorte! A Pete, porque era minha crush da adolescência. Você, porque é minha crush depois de adulto. E o loirão John Bon Jovi para te deixar feliz também. É todo mundo junto, misturado. Beijos no coração. Beijos para você, Maicon. Obrigada pela mensagem. Obrigada pela mensagem. Dani, o Soares, de Taboão da Serra. Eu queria ser amigo da galera do ZZ Top. Ia ser mais um barbudo na turma. Olha, tô vendo a foto aqui, ele de barba e boné. É mais um barbudo. Beijo, Soares. Obrigada pela mensagem, querido. Dani, eu queria ser amigo dos caras do Guns N' Roses pouco antes da fama, quando eles eram duros e bad boys em LA, e morar na kitnet imunda, onde eles tomavam de tudo e pegavam todas, tudo antes da fama, porque nem sempre dinheiro é sinônimo de diversão. É boa. De quem é essa mensagem? Do Alberto. Beijo, Alberto. Obrigada pela mensagem. Temos áudios aqui. Deixa eu ver quem quer falar com a gente. Bora.
2: Oi, Dani. Boa tarde. Aqui é a Mara Mosqueta de Guarulhos.
1: Oi.
2: Nosso melhor amigo é a Kiss. A gente ouve ela o dia inteiro, das 9 da manhã até a madrugada.
1: Fofa.
2: Hoje é aniversário do meu filho, Vitor. Manda um abraço para ele, que ele gosta muito do seu programa. Beijos.
1: Beijo, beijo, Vitor. Parabéns. Muita saúde, muito rock and roll para você.
3: Ô, Dani. Michel Guedes aqui de Jundiaí. Hoje eu tô em São Paulo. Oi. Essa cidade fantástica. Eu acho que o meu amigo seria o Chris Cornell, cara. Eu queria ser amigo dele.
1: Oi.
3: É um cara que eu admiro bastante. Para mim, um dos melhores vocalistas do rock. Uma baita de uma voz. E me parece um cara bem inteligente, né?
1: Então, super.
3: Pô, fácil. Ia tomar um café com o cara. Beleza? Não deixa o rock sair de você, hein?
1: Só um café, gente? Eu ia tomar um drink em vários.

0: E aí, Dani Mel, cadê a trilha? Esqueceu? Cadê? Peraí. Ah, não, tá aqui, apertei o coisa errado. Vamos lá. Ah, bom, encerramos bem? Sim, com certeza, Brian Setzer, Summertime Blues, não dá tempo de mais nada. Esse foi o Conexão Rock de hoje. Muito obrigada pela sintonia, pela companhia, por tantas mensagens incríveis. Vocês se superam a cada dia. Quem ganhou o par de ingressos pro Capital Moto Week, Capital Moto Week 2026 no Parque Granja do Torto foi a Thelma Cristina Rocha, parabéns. Dona Thelma vai receber por e-mail, muito chique os convites. Obrigada a todo mundo que participou. Se você quiser trocar uma ideia no Insta, o meu Insta é @danimelw, o Insta da Kiss é @kissfm92.5, fechou? Agora tem o Rockcast com o Samuque e com o Hit, mas antes o Guto, pai do Luke, que tá aqui nos estúdios, o que você quer falar?
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0: Ei, Samuel Canali, cadê o Samuca? Nem tá aqui. Juízo, mas não muito, respeito sempre. Beijo, gente. Obrigada, tá? Obrigada, Guto. Obrigada, Luke. Obrigada, Alice. Obrigada, mamãe da Alice. Esqueci o nome. Ariane, mamãe da Alice. Beijo a todos vocês ouvindo a Kiss. E é isso, não deixe o rock sair de você. Beijo, fui, tchau.
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1: Samuel Canal, estamos de volta, hein?
11: Ô, oh, graças a Deus, Ritião, tudo bem?
1: Ah, tava, né? Agora... Brincadeirinha, tá tudo certo aí, Samuel?
11: Boa, graças a Deus, tudo na paz. Uma ótima tarde pra você curtindo a Kiss FM. Estamos na área até as 5. Hoje tá valendo uma camiseta da Kiss e também um kit da Mahogany. Mesmo esquema de sempre, tá? Nome completo, RG no 11 99887 4343. E hoje o rock vai comer solto aqui, hein?
1: Boa.

0: na área mais bem. Ah, é bonita essa música, hein?
1: Demais, cara.
0: É, Chrissy Hynde manda bem. Ela é, na verdade, ela é nova no mercado. Tem um mês e meio de experiência.
1: Oi, Tião, agora são 3h15, é a hora do seu baú.
0: Vamos dar uma chegadinha até Wacken?
1: Bora.
0: Aperte o cinto que nós vamos decolar. Chora aí, ó.
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2: Adolescente parece que tem resposta pra tudo, né, gente? 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

0: Rolando por aqui o Billy Idol White Wedding, Samuel Canali.
1: E tchau, mais uma notícia boa, hein? A gente já comentou por aqui que a edição do Bangers Open Air vai rolar no ano que vem, né? Nos dias 24 e 25 de abril, no Memorial da América Latina em São Paulo. Agora, Ritião, olha só, o festival anunciou mais algumas atrações para essa edição. K.K. Priest, que é do ex-guitarrista do Judas, né? Faz esse projeto maravilhoso. Blaze Bailey, que era do Iron.
0: Sim.
1: E o Et, finalmente vai ter o Et no Brasil, a gente vem cobrando isso daí, né? Que é aquele projeto que a gente gosta.
0: Sim.
1: Que une Work of Art, Eclipse e também o Talisman, que é uma das bandas aí do Jeff Scott Soto. Então, finalmente, o Et no Brasil. Os ingressos já estão à venda no site clubedoingresso.com.br.

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0: The Drum.
1: Nossa.
0: Waterboys, é?
1: Verdade.
0: Heal It Up, fala aí pra nós aí, Samu. O que que você vai falar de bom?
1: Ó, continua valendo aqui um prêmio bem legal, a camiseta da Kiss, que é mega concorrida.
0: Esse amigo do Samuel.
1: Camiseta da rádio, kit da Mahogany pra todo mundo que mandar nome completo, RG no 11998874343. O Rodrigo Renato Roque da Silva tá por aqui, Cláudio Tadeu Ferreira também, e a Tainá Ferrarese ficou feliz com a notícia do Wet no Brasil, bandaça. Café.
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0: Muito bem, rolando por aqui, Beatles com... Beatles não, já deu spoiler.
1: Quase, hein?
0: Big Mouth Strikes Again com Smiths.
1: Lembrando que essa guitarrinha que você ouviu aí, Richão, do Johnny Marr, vai fazer barulho aqui em São Paulo no dia 24 de novembro no Tokyo Marine Hall. Show do Johnny Marr por aqui. E já começou a venda de ingressos, tá? Dá uma pesquisada aí que vale a pena você ir.
0: Boa. Eu tinha falado do Beatles. Vamos mandar um Chuck Berry?
1: Demorou.
0: Pode ser?
1: Com os Beatles?
0: Isso. Manda. 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

0: Falando por aqui, Kini 4 e meia, Samuca.
1: Richão, mais uma novidade das boas, hein? O Airborne vai lançar o sexto disco de estúdio no dia 4 de setembro e eles divulgaram mais uma música desse trabalho, que é Here She Comes, que na verdade é uma parceria com o Bryan Adams e com o icônico produtor Mutland. Vamos ouvir?
0: Vamos, agora? Que horas? Agora ou depois?
1: Pode ser agora.
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7: Estamos de volta, Samuca.
8: Ritião, últimos minutos pra galera participar aqui no nosso WhatsApp. Vem pra cá no 11 998874343. Hoje tá valendo uma camiseta da rádio e também um kit da Mahogany. Só mandar nome completo, RG.
7: Samuca, é o seguinte, ó. Vamos dar uma chegadinha até a Argentina, falar lá com o Paredes, por que ele brigou. Mas vamos até a Argentina?
8: Bora.
7: Um tremendo showzaço do Kiss. Você vai pagar a madeira, pode ser?
8: Demorou.
7: Chora aí, ó.
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0: O som da Legião Urbana há tempos, fechando muito bem o Rockcast de hoje. Vamos aos ganhadores, né? Quem leva dessa vez o kit Make Me Fever da Mahogany é a Vânia Alencar Lima. Vânia Alencar Lima, e a camiseta da Kiss vai pro Adriano Veloso. Ó, nossa produção vai entrar em contato com vocês aí, beleza? Muito obrigado a todo mundo que participou do Rockcast de hoje. A gente tá de volta amanhã às 3 e eu sigo por aqui porque já já você vai pedir som, vai pedir rock aqui na sequência do ouvinte. Vou tomar um café rapidão.
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7: 5 e ponto, e aí, bora pedir um rock?
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7: Que responsa, hein? É, agora a programação daqui está na sua mão, você que vai comandar, só pedir o teu rock and roll, 1 ou 3. Fique à vontade sempre aqui pelo nosso WhatsApp no 11 99887-4343. Se você mandar áudio, fica ainda mais legal. É aquilo, né? Você se ouve na Kiss FM. Legal demais, né? Manda o teu áudio aqui, fala o seu nome e o som que você quer ouvir. Todo mundo que participar aqui no nosso WhatsApp, mandando o nome completo RG, concorre a uma camiseta da Kiss. Olha a primeira música. Season the Benches é a primeira da sequência da Natália Ferraz. Sobe o som aí, Nath.

0: 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Curtimos por aqui Queen com Radio Gaga. Antes passou por aqui Supergrass e Seals and the Banshees. Foi a sequência da Natália Ferraz. Tá rolando a sequência do ouvinte, você pode pedir um ou três sons sempre aqui no nosso WhatsApp. Lembrando mais uma vez, mandando o nome completo RG, concorre a uma camiseta da Kiss. Chega mais!
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0: Se você manda áudio, fica ainda mais legal, né?
2: Boa tarde, Samuca. Boa tarde, nação. Sheila de Arthur Alvim. Eu queria escutar Scorpions, Big City Night. 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
2: É isso aí, direto de Wacken na Alemanha. O festival já começou e vai até o dia 1º de agosto. E aqui está com uma cobertura mega especial com a Big Rock and Roll e, claro, a Juliana Carpinelli com mais informações. Fala aí, Ju!
5: Olá, nação roqueira! Juliana Carpinelli, sigo falando diretamente do Wacken Open Air nesta reta final de quinta-feira. O Faster Stage acaba de receber um dos momentos mais marcantes do dia, com uma apresentação histórica do Savatage, emocionando os fãs que lotaram o festival. Já o Harder Stage recebe dois gigantes do hard rock. Neste momento, o Europe apresenta clássicos como The Final Countdown e músicas do novo álbum Come This Madness, que será lançado em setembro. E em seguida, pela primeira vez na história do Wacken Open Air, o Def Leppard sobe ao palco para um dos momentos mais aguardados desta edição, com tudo para entrar para a história do festival. Amanhã eu volto com mais novidades direto de Wacken. Kiss FM em parceria com a Big Rock and Roll no Wacken Open Air 2026. 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
2: Sensacional, hein? Por aqui continua.
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2: Essa aqui vai pro Renato Ferraz. Sobe o som aí, Collective Soul.

0: Me completa RG concorre uma camiseta da rádio, beleza? Vou tomar mais um cafezinho e na volta eu vou tocar o seu rock and roll, hein? Segura aí.
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0: De volta aqui na Kiss FM. E aquilo, né? 5h41 agora, a famosa hora do Rush. Só que eu quero falar com você sobre outro Rush aqui na Kiss. Enquanto o trânsito segue acelerado aí fora, a gente faz uma pausa aqui na Kiss para celebrar uma das bandas mais influentes da história do rock. Ó, depois de uma longa espera, o Rush volta ao Brasil em 2027 para um reencontro histórico com a gente, o público brasileiro. E se você sonhou em viver esse momento, ou como eu, quer revivê-lo, essa é uma oportunidade. Os ingressos já estão disponíveis em eventim.com.br. Agora faz o seguinte: dá um gás no volume aí que tem Rush na Kiss com Big Money.
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Curtimos por aqui Aerosmith. Essa eu mandei pra Kátia Matos do Intaim. Antes passou por aqui Korn pro Rodolfo Guimas. E o The Cure eu mandei pra Valéria Santos Camato. Tá rolando por aqui a sequência do ouvinte. Você pode pedir um ou três sons sempre aqui pelo nosso WhatsApp no 11 99887 4343. Quem mandar no

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1: Boa tarde, Samuca. Boa tarde, nação. Lucas Aparecido do bairro Ponte Rasa. Toca pra gente aí Foo Fighters, Everlong. Abraço, valeu. 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

0: 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Fechamos por aqui a sequência do ouvinte. Mandei o Ramones pro nosso amigo Rafa Peixoto e antes uns e outros para Vivian Tavares do Ipiranga. E assim a gente fecha muito bem a sequência do ouvinte, que tá de volta amanhã às 5, mas quem levou uma camiseta da rádio dessa vez foi a Bruna de Oliveira Amaral. Nossa produção vai entrar em contato com você aí, beleza? Amanhã às 5 tem mais. Na sequência vem aí o Titio e a Rô com a Alternativa Kiss. Eu sou Samuel Canali, ó. Aquele abraço.
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2: Vamos nessa com informações do trânsito. Você ouvinte Kiss FM que circula aqui pela cidade de São Paulo, cuidado com a Ibirapuera. Lenta no sentido do bairro, depois da República do Líbano, até alguns metros após a Avenida dos Bandeirantes. Reflexo de ocorrência, hein, com um bloqueio parcial que gera toda a lentidão. A Santo Amaro serve como alternativa. Não está totalmente livre, mas como não tem ocorrência, o trânsito foi um pouco mais tranquilo para você. 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
5: Agora 6:01. Hora de começar mais uma edição do Alternativa, o seu programa de todos os inícios de noite aqui na Kiss. Seja muito bem-vindo, muito bem-vinda. O Alternativa está começando. Eu sou o Marco Antônio Titio e aqui ao meu lado está ela.
6: Rosângela Alves, boa noite, nação, boa noite, Titio, tudo bem?
5: Tudo, e você?
6: Tudo ótimo.
5: Pronta para começar mais uma maratona?
6: Sim!
5: E hoje é quinta-feira, 30 de julho de 2026. Nós estamos aqui começando para toda a Rede Kiss Alternativa e você que está aí do outro lado pode mandar o seu recado, o seu alô no nosso WhatsApp 11 99 887 4343. Tem prendas da Rô?
6: Temos sim, aquele super kit exclusivo da Kiss com muitos produtos da Kiss e também uma camiseta. Então não esqueçam de mandar o tamanho da camiseta que usa.
5: Muito bem, todo mundo que mandar mensagem a partir de agora já concorre automaticamente. Bora começar com o nosso giro de manchetes, os assuntos mais importantes no Brasil e no mundo em destaque nos portais de notícia. Uma pesquisa da Datafolha revela que 47% dos brasileiros culpam os jogadores mais do que o Ancelotti pela eliminação na Copa do Mundo. 38% dos brasileiros aprovam a Copa, com 48 seleções, 37 reprovam, e a UEFA aprova boicote a eventos da FIFA, hein? A União Europeia.
6: É só a União Europeia que está se recusando ao que o...
5: Esqueço o nome dele.
6: O Infantino.
5: E a FIFA não está vendendo o Mundial, é o que diz o Infantino aí, idealizador de plano de 20 bilhões de dólares.
6: Quanto ao Ancelotti, a seleção tem culpa, os jogadores, e tem culpa ele.
5: É, porque todo mundo
6: meio a meio para cada um aí.
5: 6:03, imigrantes rompem cercas e entram em território espanhol, pelo menos 9 pessoas morreram. Cidade de Ceuta faz fronteira com Marrocos, de onde vários atravessaram por terra e por mar. Uma mulher morreu após ter o intestino perfurado durante colonoscopia num hospital aqui na zona leste de São Paulo. A vítima teve 50% do órgão rasgado e mostrou piora rápida após o procedimento. E também, fechando o nosso giro, o El Niño é um dos causadores do vendaval, mas não o único fator, de acordo com meteorologistas. Vendaval que aí causou vários estragos no Rio de Janeiro também. Eu tô vendo aqui as imagens do teto de um posto de gasolina, né? A cobertura de um posto de gasolina desabando no meio do vendaval. No estado, 415 mil imóveis estão sem energia. No teatro, temos destaque, Rô.
6: Sim, no Teatro Ruth Escobar, na sala Miriam Muniz, Titio, estreia no próximo sábado e vai até 29 de agosto a peça Guerreira na Escuridão. E no mundo do rock,
5: o clássico álbum dos Beatles, Rubber Soul, ganha edição especial.
6: São Paulo vai ganhar nova arena da Live Nation para 21 mil pessoas.
5: OPF, banda inclui Curitiba na turnê The Last Will and Testament, e se apresenta na Ópera de Arame.
6: Quase que eu te atropelei. Ozzy Osbourne, Príncipe das Trevas, é tema no Halloween.
5: E também temos aqui o Airburn lançando um novo single. São 6:04 e o Alternativa começou.

0: Legião Urbana Química, fechando a primeira sequência de hoje do Alternativa. Antes ouvimos juntos Three Doors Down e ainda King of the Mountain com Midnight Oil, Neil Young e o clássico Rock in the Free World abriu a Alternativa desta quinta-feira. Bora para o nosso primeiro destaque de hoje. Temos aqui muitos assuntos, mas o nosso primeiro destaque vai para esta nova arena da Live Nation, aqui em São Paulo, para 21 mil pessoas. Pois é, o destaque aqui, a gigante global de entretenimento Live Nation confirmou oficialmente a construção de um novo espaço de mega eventos na cidade de São Paulo, com capacidade para receber até 21 mil pessoas. O projeto promete reconfigurar o circuito de shows e entretenimento ao vivo aqui na capital paulista, preenchendo então uma lacuna importante para apresentações de médio e grande porte. A nova arena nasce com o objetivo de oferecer uma experiência de padrão internacional, tanto para o público quanto para os artistas, né? E entre os principais diferenciais destacam-se a capacidade flexível, o espaço otimizado para acomodar até 21 mil espectadores, né? Permitindo configurações variadas conforme o formato do evento. Acústica de ponta, uma engenharia de som projetada especificamente para eventos musicais. Conforto e acessibilidade e também sustentabilidade. Aí, onde vai ficar isso? Não tem aqui o local? Não? Mas enfim, nós estamos aí aguardando, né? Sempre um novo espaço dedicado à cultura e a chegada de mais um equipamento cultural desse grupo reforça, né? O protagonismo de São Paulo como uma das principais rotas para turnês internacionais aqui na América Latina. Então, que venha, seja bem-vinda. 6h22, já depois do intervalo, tem muito mais.
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0: 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E vamos saber como está a situação do trânsito com a Luana Scardovelli, que está aí observando tudo na cidade. Como vai, Luana?
2: Oi, Titi, oi, Rô. Uma ótima noite para vocês.
3: Oi,
2: também, para todos os nossos ouvintes. Vamos nessa, destacando a Zona Norte. Hoje tem a Brasleme lenta no sentido do bairro. Da saída da ponte da Casa Verde até a Praça Heróis da Febre, tudo bem ruim. A Olavo Fontoura serve como alternativa só depois da Milton Rodrigues. Antes disso, tem trânsito congestionado. Tem evento acontecendo ali pela região. Praça Campo de Bagatelle e Santos Dumont também servem como caminhos alternativos. 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Vamos com mais informações do trânsito.
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1: Seis horas 36 minutos. Você acabou de ouvir New Model Army com Fifth First State, também Oasis e The Trooper com Iron Maiden, que abriu esta sequência. São 6 horas 36 minutos e vamos com mais destaques do mundo do rock aqui no Alternativo Clássico Álbum dos Beatles. Olha só, você que gosta dos quatro rapazes de Liverpool, se liga nessa. Clássico Álbum dos Beatles, Rubber Soul, ganha edição especial. É. A UMG e a Apple Corps têm o prazer de anunciar o lançamento dessa edição especial ampliada de Rubber Soul, o histórico álbum dos Beatles de 1965, com nova mixagem assinada pelo produtor Giles Martin e pelo engenheiro Sam Ockel. A coleção apresenta o álbum em novas e impressionantes mixagens em estéreo e Dolby Atmos, além da mixagem mono original e da versão norte-americana originalmente lançada pela Capitol Records. Esta edição especial também expande a experiência de Rubber Soul, com gravações inéditas das sessões do disco, demos caseiras, além do single lançado originalmente em dezembro de 1965, com dois lados A, Day Tripper e o We Can Work It Out. Aí, lançado em 3 de dezembro de 65, Rubber Soul marcou um momento decisivo na evolução dos Beatles, coroando um ano incrível em que John Lennon, Paul McCartney, George Harrison e Ringo Starr alcançaram o auge artístico e comercial. O álbum revela aí uma banda capaz de ir além das convenções da música pop, adotando abordagens mais ousadas na composição e na gravação. A notícia completa sobre esse álbum, essa edição especial, e sobre faixas, comentários, você encontra no nosso site kissfm.com.br na seção de notícias. E já já tem muito mais.
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3: Vamos com mais informações do trânsito. Zona Sul de São Paulo com lentidão na Avenida Atlântica, no sentido do bairro. O trânsito começa a complicar da saída da Avenida Beta e vai assim até o acesso ao assinador Teotônio Vilela. Tudo isso por excesso de veículos. Já na direção oposta, quem vem na Avenida Atlântica no sentido Ponte do Socorro, é um cenário diferente, um trânsito ainda fluindo muito bem. 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

0: som do In Excess Original Sin, fechando aqui a primeira hora do Alternativa. Antes ouvimos Creedence Clearwater Revival, Hey Tonight, também Google Dolls Slide e Living on Prayer com Bon Jovi, que abriu esta sequência. 6h55, vamos aos abraços, a galera que manda os seus recados no nosso WhatsApp no 11 99 887 4343. Deixa eu ver aqui. Boa noite, Titio e Rô, salve, salve toda a nação. É o Valdemir Benjamin de Arruda Júnior, usa tamanho M, tá concorrendo, viu, Valdemir? Um abraço para você, obrigado pela audiência, tá aqui em São Paulo, assim como Samuel Henrique Monteiro, ouvindo a Alternativa diretamente das arquibancadas da Arena do Timão. Vai Corinthians, hoje tem Corinthians, né? É com o Atlético Paranaense? Eu não sei, acho que é. Mas boa sorte aí, obrigado pela audiência também. Marcos Aurélio Madureira, muito obrigado. Gilson Militani Costa, tem também o Sérgio Augusto, muito obrigado pelas suas palavras. Walter D'Angelo, no Anália Franco ali, muito obrigado, um abraço para você. Titio e Rô, curtindo o som com vocês. José Antônio Rodrigues Martins, muito obrigado. Esse rapaz está longe, hein? Em Mossoró, no Rio Grande do Norte. Obrigado pela sua participação, ouvindo com a esposa Clarice. Não percam o programa. Agradeço, um abraço aí para você e para os potiguars. Quem mais? Gostaria de concorrer ao kit daqui, está concorrendo Júlio César Florencio dos Reis. E um abraço também para o Marcão e mãe Gilca. Valeu, abraço para vocês, muito obrigado. Agradeço aí toda a interação. Tem também, quem é? Titio, essa nova arena vai ser ao lado do Center Norte, a arena da Live Nation. Quem diz é o Leonardo, que mora em Sapopemba. Valeu, vai, olha, vai ser muito bem-vinda, né? Mais um grande espaço para eventos em São Paulo, que é a capital da América Latina no quesito shows e entretenimento. André de Santo André, um abraço para você e para os tenistas amadores do Parque Regional de Santo André. Muito obrigado. A Leonice, muito obrigado também, Leonice. Amei a sua foto que você botou no story agora. Que foto? Nem eu sei. A minha foto, que eu tô de close falando que a Alternativa vai começar. Muito obrigado, muito obrigado. Um abraço a vocês que seguem o Titio também nas redes sociais. No Titio Marco Antônio, é assim que você me encontra lá no Insta. E o Roberto Silva mandou mensagem agora. Ele está em Guarabira, na Paraíba, ouvindo a gente. Um grande abraço, Roberto. Obrigado pela sua audiência. E tem um rapaz aqui. Buenas, Titio e Rô. É o Volney Carraro. Está em Blumenau, Santa Catarina. Muito obrigado a todos. São 6h57. O Alternativa continua, mas já já, logo depois do intervalo, mais uma hora recheadíssima de grandes sons. Pode continuar mandando mensagem. Tá, todo mundo que manda, tá valendo. Até às 7h15, tá valendo aí por volta desse horário. A gente faz o sorteio e depois divulga no final do programa, beleza? Voltamos em instantes.
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2: A gente fala agora da região da cidade universitária. Pela ponte, cidade universitária tem uma ocorrência no sentido Praça Pan-Americana, que trava o caminho do nosso ouvinte que vem do Butantã. Trânsito congestionado na Valdemar Ferreira e também na Valentim Gentil. Trânsito que não vale a pena insistir. Só depois da ocorrência que libera. Quem vem da Praça Pan-Americana também encontra reflexo desse trânsito ruim pela ponte. Evite. Busque o caminho alternativo pela ponte do Jaguaré, que funciona um pouco mais tranquilo para você. 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

0: Som do Black Rose, aqui na Kiss, ouvimos Hard to Handle. Antes, curtimos System of a Down com Chop Suey e ainda Porrada com os Titãs. Green Day passou por aqui com She e Eric Clapton, Cocaine. Rorocita, Luecita, temos destaque teatral?
1: Temos sim, titio. Segue em cartaz no Teatro Ruth Escobar, na Sala Miriam Muniz, na Rua dos Ingleses 209, na Bela Vista. E estreia sábado agora, dia 1º. E você confere a peça todos os sábados, às 18h30 até 29 de agosto. Guerreira na Escuridão. Baseado em fatos reais, a trama conta com leveza a história de uma mulher surdo-cega devido à síndrome de Usher, que apesar de suas limitações e desafios, mostra superação na sua vida. O espetáculo inova e surpreende, trazendo libras e audiodescrição em cena aberta, além de violino ao vivo. Confira no Teatro Ruth Escobar, na Sala Miriam Muniz, Guerreira na Escuridão.
0: Muito bem, são 7 horas 17 minutos. Intervalinho rápido e voltamos já já com muito mais.
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3: 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Vamos com informações do trânsito, é a saideira de hoje. Olha, o túnel Ayrton Senna segue lentíssimo na direção da Vila Mariana. Do emboque até um desemboque, muita gente circulando. Já no sentido JK, vem com boas condições. A partir da saída da 23 de maio, até o acesso ao túnel Tribunal de Justiça. A JK um pouco mais carregada até a Faria Lima, muita gente circulando, mas sem caminhos alternativos, como a Joaquim Floriano, que já funciona bem melhor. 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Vou ficando por aqui. Uma ótima noite para vocês. Amanhã volto com mais informações do trânsito. Até lá.
0: Até lá. Amanhã tem mais, Luana. São 7h18. A gente volta já já com mais uma sequência que eu tenho certeza você vai gostar.
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0: Honor of a Lonely Heart com Yes, aqui na Kiss, fechando mais uma sequência. Antes do Yes, com esse grande clássico, ouvimos Syrian Color, Love Come Back, também The Zephyr Song com Red Hot Chili Peppers e ainda The Clash com London Calling. 7:35, você está na Rádio Mais Rock and Roll do Brasil e até as 8 da noite rolando alternativa, informação e rock de verdade. Vamos a mais um destaque, mais um assunto aqui do mundo do rock. Quero te contar do Ozzy Osbourne. O Príncipe das Trevas virou tema do no Halloween Horror Nights. Na estreia das celebrações, aliás, na esteira das celebrações inaugurais do dia do Ozzy, o Ozzy Day, que rolou aí mundialmente no último dia 22 de julho, uma nova parceria com o célebre evento Halloween Horror Nights da Universal Studios foi anunciada pela agência Global Merchandising Service. O universo macabro do Príncipe das Trevas será trazido à vida por meio de casas assombradas totalmente originais. O projeto imersivo, batizado como Ozzy Osbourne, Prince of Darkness, será estreado aí, terá estreia no Universal Orlando Resort no dia 28 de agosto e depois no Universal Studios Hollywood em 3 de setembro. Uma intensa viagem por mais de 4 décadas de música, estética e imaginário é proporcionada aos fãs pelas atrações, cuja inspiração foi inteiramente extraída da pioneira carreira solo do Ozzy. Momentos lendários do rock e do metal foram recriados em cenários temáticos que remetem a álbuns clássicos como Blizzard of Oz, O Diary of a Madman, Bark at the Moon, No More Tears e Ordinary Man. Desta forma, o legado de um dos artistas mais influentes da música é celebrado num novo e poderoso formato de entretenimento. Fiquei com água na boca pra ir de novo no Universal Studios, mas agora pra ver esse espaço dedicado ao Ozzy, que virou tema aí, mas eu acho que é só nesse período. Será que vai ficar permanente? Isso não deixa claro a matéria, mas de qualquer forma, num comunicado, a Sharon Osbourne e o Jack, o filho e a viúva, né, do Ozzy, eles disseram que limites nunca deixaram de ser desafiados pelo vocalista e que novas formas de vivenciar sua arte sempre foram apreciadas por ele. Tá aí, vamos aguardar. 7:37, intervalinho. Voltamos já com a última parte do Alternativa.
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0: Sonzeira do Metallica, The Memory Remains. Estamos nos encaminhando pro final, mas temos saideira, hein? E aí, Rocital?
1: Estaremos de volta amanhã. A semana tá passando voando.
0: Muito, muito. Tempo todo, né?
1: Não, nós já chegamos em... praticamente em agosto.
0: Já acabou praticamente julho, né? Amanhã é o último dia de julho, porque sábado é dia 1º de agosto. E a gente já passou da metade do ano.
1: Isso me faz lembrar que você me deve um dinheirinho. Pergunta do quê? Nós, ó, vou contar pra vocês, nação. Ontem eu tava conversando com o Marcelinho aqui e me recordei. Nós fizemos o navio da rádio, ele parou em Salvador e nós fomos de Salvador até Ilhéus pra comer uma moqueca. E aí o que aconteceu? O titio caiu no copo daquele do turista. Que os caras, se eles te, você deixar eles te pintarem, você vai ter que pagar. E o titio, eu, meu amigo, nem não caímos, o titio caiu.
0: Ele veio fazer uma pintura do Olodum, não era isso?
1: Exatamente, e aí eu e o Ney começamos a dar risada. Aí pergunta se o titio tinha dinheiro. Não, ele só tinha um cartão. Quem pagou?
2: Você.
1: Fui eu, e até hoje não recebi.
0: E ficou bonita a pintura? Eu fiquei parecendo um percussionista do Olodum?
1: Eu vou postar essa foto, eu tenho essa foto.
0: Você tem?
1: Eu tenho, porque nós perdimos um Uber lá pra ir até um restaurante.
0: Você deve saber, não sei se você é fã do Olodum, mas eles fazem aquelas pinturas com tinta branca, né? Uhum. Uns tribais meio na
1: Só que
0: na
1: aí
0: pele.
1: Você tem que pagar, é que nem quando você tá em Nova York, que tem um mini amigo, que se você tirar foto, eles vão te cobrar. E aí, eu tirei uma foto dele, porque eu fui no Uber, no banco de trás, ele na frente, eu e o Ney morrendo, e tirei várias fotos do bracinho dele, incompleto. Mas quem pagou fui eu e você não me pagou de volta.
0: E não pagarei.
1: Quem foi que ganhou o kit?
0: Vou pedir a auxílio, vou entrar no Desenrola pra poder pagar essa dica.
1: Cara de pau.
0: Desenrola Brasil. 7h47. Quem faturou hoje o Super Kit da Kiss com camiseta e muitos brindes foi o final de telefone 5983. 5983 pertence a você, Natália de Paula Correia. Natália de Paula Correia, obrigado, um beijo a você e obrigado a todos que mandaram mensagens, que
1: beijos
0: participaram.
1: Né?
0: Eu agradeço a todos vocês que estão sempre interagindo conosco.
1: Ó, podem ir lá depois, daqui a pouquinho, no meu Instagram, Rosângela Alves Kiss, que eu vou postar essa foto.
0: Boa. Então me marca que aí depois eu replico.
1: É lógico que eu vou marcar. Não vou perder. Vou
0: titio
1: deixar...
0: no Olodum?
1: Titio Marco Antônio. Mas tá marcado titio no Olodum, só tá me devendo dinheirinho.
0: Pra fechar, tem Beckman Turner Overdrive com Hold Back the Water.
1: Beijos,
0: amanhã.
1: Hoje não tem Don't Stop, eu volto amanhã. Então até amanhã.
0: Amanhã, 6 da tarde, esperamos você.

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3: Me. 8 horas em ponto, Luiz Thunderbird. Boa noite.
4: Boa noite, Rodrigo. Você tá bem, Rodrigo?
3: Eu também, tô ótimo, senhor.
4: Eu tô bem, velho. Tá feliz?
3: Eu tô feliz.
4: Tá feliz de estar aqui?
3: Tô feliz, muito.
4: Co-apresentando esse delicioso programa?
3: Bom estar com você, brincar com você, deixar correr solto como quiser, não é assim que fala?
4: Eu não sei do que você
3: música
4: falando.
3: Tá... Hoje eu tô feliz, é da Xuxa.
4: É Xuxa. A Xuxa tá bem em evidência ultimamente.
3: É, então por isso que eu tô
4: esse
3: falando.
4: Esse showzão, né? Lotou o Allianz Parque, né? Com aquela nave... Da van dela.
3: E aí, o último voo, né? E é engraçado você ver mulheres adultas que posam nas redes sociais super sexy. Tem uma que eu sigo que ela faz até uns lances meio BDSM, sabe?
4: Que BDSM?
3: É aquele negócio de que amarra e bate com chicote, o caramba.
4: Ah,
3: aí a mina é assustadora. A mina é assustadora, assim, o perfil dela. Ela é linda, mas assustadora. Aí tava lá no show da Xuxa chorando, toda emotiva,
4: aí, que bonito,
3: com as lembranças de infância dela.
4: Acho bonito,
3: como é que são as coisas,
4: acho,
3: né?
4: Acho legal. Tá lembrando das coisas da infância sofrida, né? É isso mesmo.
3: Eu entendi por que ela tem esse perfil agora.
4: É o
3: passado te condena.
4: É, exatamente. Tem tudo a ver. Muita coisa. Isso explica muita coisa.
3: Explica muita coisa. Chicote, aquela coisa.
4: É,
3: 8 horas e 1 minuto. E hoje a gente vai ter uma sequência musical aqui bastante. Diferente,
4: eu acho que assim, a gente tem essa missão, Branco, aqui no Kiss Me Thunder, de apresentar todos os estilos do rock, todas as vertentes. Eu acho que faz parte da nossa missão mesmo, apresentar isso, entendeu? Então hoje eu vou trazer para os nossos amiguinhos do Kiss Me Thunder. A gente abre o programa já com 3 bandas com diferentes vertentes do punk rock.
3: Uhum,
4: sacou? Sim. Desde o protopunk até o punk clássico 77 e até o punk californiano lá, americano.
3: E o post-punk.
4: É, então a gente começa com os Sex Pistols, a gente voa pros Dead Kennedys, depois volta pros Stooges. Que tal?
3: Maravilha. Lembrando, pessoal, que a gente vai tá batendo aquele papo aqui enquanto tá rolando as músicas no rádio, no dial. O papo continua rolando no youtube.com/radioquizafmoficial. A gente fica aqui trocando uma ideia. Você pode entrar na live e participar, inclusive mandando a sua mensagem lá no chat.
4: Uhum.
3: Também você pode mandar mensagem pelo WhatsApp 11 998874343, que daqui a pouco a gente vai ler algumas. Certo, Tadeu?
4: É verdade.
3: É verdade.

0: Da On The Street com The Stooges e o Godfather of the Punk, Iggy Pop.
1: Yeah, eu vi o show desses caras, é absurdo.
0: Stooges, né?
1: Você vê uma lenda no palco, cara, uma coisa muito bonita de ver, assim. Ele é um apaixonado eterno eu acho que tem orgulho de ser um rockista.
0: Ele é o protótipo do punk, né, cara? Ele inventou isso, né?
1: Ele se jogava no palco do CBGB com cacos de vidro no palco e ficava se esfregando nos cacos de vidro. Então, ele, a atitude dele é essa mesmo.
0: Uma atitude deslocada que nós recomendamos, não faça isso.
1: A não ser que você, sei lá, queira ser um novo hip hop.
0: A gente ouviu antes Dead Kennedys com Let's Lynch the Landlord.
1: Vamos linchar os donos das terras, é isso mesmo.
0: É.
1: Os malditos milionários.
0: Proprietários. Ouvimos Sex Pistols com Problems.
1: Essa é auto-explicativa.
0: Três gerações, né? Podemos dizer assim?
1: O Stooges vem antes.
0: É, o Eagle vô.
1: É. Depois os Sex Pistols.
0: Os filhos.
1: E nos 90.
0: E os Dead Kennedys. Dead Kennedys
1: os 80,
0: aliás. Os Dead Kennedys já são quase que netos do Iggy Pop.
1: Sobrinhos. Dizer que é uma terceira geração.
0: Eu acho que sim, mas já é muito próximo, né? Em relação a datas, né? Mas já é uma terceira geração.
1: Essa música é do primeiro disco. É um disco excepcional. Eu acho bem bacana. Eu ouvia muito isso aí na Kombi. Nós usávamos para ir aos shows dos Garotos Podres. Porque o Mauro, guitarrista dos Garotos, tinha uma excelente coleção de fitas cassete de coletâneas de punk. E ele tinha esse disco, Fresh Fruit from Rotten Vegetables.
0: Sensacional.
1: E o Mauro foi um cara que me apresentou, por exemplo, Pai Francês, um monte de raridades que ele conseguia ali, excepcionalmente, graças a sua... Ele tinha uma inflexão ali com os roqueiros, os punk rockers.
0: Sim.
1: De todo o Brasil.
0: Veja só, Thunderbird. Nosso ouvinte Emerson de São José do Rio Preto disse: "Cê é louco, só música de primeira qualidade. Essa Kiss é soda."
1: Que legal, olha aí. Pô, adoro São José do Rio Preto. Conheci a cidade de forma bastante inusitada. E quando eu cheguei lá foi uma paixão à primeira vista. Gosto muito de fazer eventos lá no São José do Rio Preto. É um pouco quente. Mas a partir desse, você já está ciente que lá faz calor, quando você chega é tudo lucro. Foi lá que nos conhecemos, Rafa?
2: Prudente.
1: Foi Prudente, que é praticamente São José do Rio Preto.
0: Para você que não está assistindo, até porque não vai aparecer no YouTube, mas o Rafa é o nosso produtor que está sentado aqui no sofá.
1: Grande Rafa Freitas.
0: Olha, ainda comentou aqui, banda por banda, Dead Kennedys, Sex Pistols, putz, ainda Stooges. Não é pouca coisa, não. É. O João Guilherme, que é de Brasília, disse: "Boa noite, Branco e Thunder. Aproveitando a pegada, eu gostaria de pedir uma música Alternative Ulster com Stiff Little Fingers." Outra banda clássica.
1: Oh, Stiff Little Fingers. Podia tocar um dia aqui, hein?
0: É bom, hein?
1: Tá na programação da Kiss?
0: Acho que não, mas pode
1: entrar aqui. A gente pode colocar, né?
0: É.
1: A gente pode colocar.
0: Salve, Thunder. Manda um som do Devotos, disse o Paulão de Botucatu.
1: Ah, o Devotos do Ódio. Ou de Nossa Senhora Aparecida.
0: Acho que é de Nossa Senhora, o DNSA.
1: Ele precisa ser mais.
0: Acho que é o DNSA.
1: Vamos fazer um bloquinho de Cães Vadios, Devotos de Nossa Senhora Aparecida e Crentes, do Luiz Ted.
0: Boa.
1: Que tal? É uma boa?
0: Eu acho ótimo. Vai tocar. Como é que é?
1: Psycho Ataque na Madrugada.
0: Punk rock hardcore, sabe onde é que tem? Lá no Alto Zé do Pinho. É do cara.
1: Que beleza?
0: Vamos lá, é Devotos. 8 horas e 17 minutos. Próxima sequência, Thunder.
1: Agora a gente vai pra Europa, né? Com aqueles pós-punks maravilhosos, todos fizeram na minha cabeça. Foi na época que eu montei os Devotos, eu ouvia muito isso aí, que era Jesus and Mary Chain, que é uma banda que eu adoro até hoje. Echo and the Bunnymen.
0: Sim.
1: E os seus inimigos do The Cure.
0: Adoro, velho. Essa música, então.
1: Não é demais?
0: Eu amo.
1: É demais.
0: E enquanto isso, a gente continua no YouTube da Kiss, youtube.com/radiokissfmoficial. Você entra lá e ouve o nosso bate-papo enquanto tá rolando as músicas aqui. E eu vou lendo algumas mensagenzinhas aqui também, a gente vai trocando uma ideia.
1: Exatamente.
0: Exatamente.
1: É.

0: Até a última nota. É. Sensacional esse som do The Cure, demais, Forest.
1: Demais,
0: fui show, transportado porra. Para o porão do Madame Club nesse momento.
1: É, né? Lógico, claro.
0: Com
1: lógico.
0: Aquele estrobo piscando assim, ó, e muito gelo seco. Você não enxerga nada. A gente ouviu a Forest com The Cure, Wreck and the Bannerman Seven Seas e Jesus and Mary Chain, April Skies.
1: É. Bela sequência. Né?
0: Sequência post-punk.
1: Temos recados aí da nossa audiência?
0: Um monte. Olha só, o Alan Kuar, da Vila Mariana, diz quem? Assim. Alan Kuar.
1: Olá, Alan. Tudo bem com você?
0: Grande Branco, Luiz Thunderbird, boa noite. Bom demais ouvir Kiss Me Thunder, um retiro espiritual para os nossos ouvidos, ungido com o bom humor dos senhores.
1: Ah, que beleza. Nós somos bem humorados mesmo.
0: O pessoal tá poético hoje, né? O cara na live aqui mandou uma também. Como é, que foi que ele falou? Deixa eu achar aqui que eu...
1: Alguma coisa bastante ilustrada.
0: Que nós somos os faróis de Alexandria do rock, né? Bom demais. Bom. Várias referências aqui.
1: Excelente, excelente. De Mano de Ícaro e de Dádalo.
0: Dádalo.
1: O pai que... Ícaro, ele era um... Coitado do Ícaro, né, bicho?
0: Coitado.
1: Fiquei com pena do Ícaro hoje.
0: Ó, salve Branco, salve Thunder, sensacional.
1: Olá, amiguinhos.
0: Parabéns, isso é Marcelo de Cotia.
1: Ô Marcelo, tudo bem, Cotia aí? Cotia é perto de Embu das Artes, certo?
0: É, acho que é.
1: Nossa amiga Rô, conhecida também como Tina Turner da Kiss FM, estará nesse sábado em Embu das Artes, um festival que ela disse que vai das 10 da manhã até as 3 da manhã do dia seguinte.
0: Ô, louco, bicho.
1: Olha que doideira.
0: É, ela vai ficar lá apresentando no palco até o fim, então.
1: Já pensou? Que beleza, hein?
0: É, né? Esse festival rola sempre lá, e todos os anos lá.
1: Que beleza.
0: Embu lá no Garimpo, né? É, legal isso, demais. Né? Olha aqui essa mensagem. Queremos o Thunder todos os dias.
1: Ah, obrigado, obrigado. Vamos falar com o Juarez, hein? Vamos falar com o Juarez, Rafa? Liga lá no Juarez amanhã, tá?
0: A mensagem do Carmelo Riolo. Carmelo Riolo é um ouvinte antigo da Kiss. Quando eu comecei um canal no YouTube que eu já abandonei, ele criou um logotipo pro meu canal. Muito bacana.
1: Ele fez o logotipo?
0: Ele fez de graça. Ele é ouvinte, mandou pra mim. Olha aí, um presente pra você. Muito bacana.
1: Sensacional.
0: Aí tem o dois, né? Depois um outro ouvinte nosso que é um baita artista, designer, gráfico, ele fez um outro logotipo mais modernão, que é o que eu uso atualmente. É bem legal assim esse carinho que o pessoal tem.
1: E esse cara do violão aí?
0: Não, esse aqui é o Teddy, não é? Essa foto aqui é o Teddy. Teddy do Neon Genesis. Aliás, eu postei uma foto minha hoje com o Teddy.
1: E por que o Teddy tá aí?
0: Eu não sei, ele tá comentando alguma coisa do Nenhum de Nós, alguma mensagem que ele
1: quem
0: mandou.
1: Tá comentando?
0: O Carmelo, que falou que quer você todos os dias aqui. Mas ele tinha mandado mensagem mais cedo. Você tá olhando as mensagens antigas dele.
1: Ah, entendi. Entendeu? A gente gosta muito do Teddy, é uma grande figura.
0: Eu postei a foto com ele aqui numa entrevista que eu fiz em 2020. Eu entrevistei ele algumas vezes aqui.
1: Sim.
0: Aí apareceu como relembrança do Facebook.
1: Grande figura.
0: Ele é demais, cara.
1: Grande
0: um cara
1: figura.
0: Muito educado, muito polido, muito educado. De uma educação vastíssima, assim, uma cultura vastíssima. Legal
1: exatamente,
0: conversar.
1: Exatamente, exatamente.
0: 8h33, você tá ouvindo o Kiss Me Thunder com Luiz Thunderbird na Kiss.
1: É verdade.
0: Até as 9, um pouquinho antes das 9, a gente tem que terminar, né?
1: É.
0: Então vamos correr para dar tempo.
1: Vamos. Agora a gente vai pra Inglaterra e a gente vai frequentar uma ceninha ali do começo dos anos 90. Com Primal Scream, The Charlatans e Stone Roses. Era tudo a mesma turminha que tomava uns comprimidos.
0: É. Que não era anestésico.
1: Não.
0: Não é.
1: Não era outra coisa.
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0: She Bangs the Drums com Stone Roses, também The Charlatans, The Only One I Know e Primal Scream, Moving on Up Thunder.
1: Que trio, hein? Que trio fantástico, hein? O começo dos anos 90 na Inglaterra era uma febre incrível e eu participei disso porque eu apresentava essas bandas no Rock Blocks e no Lado B, que era uma novidade no Brasil ainda. Então eu entrava primeiro no Lado B e depois, quando eram aceitas, iam pro Rock Blocks. É, e era uma delícia falar deles porque tinha muito assunto, assim, era um momento Manchester, né?
0: Manchester, a cena lá de Manchester.
1: É, exatamente, né? Era um pessoal da pesada, assim, era um pessoal muito bacana.
0: Eu tive lá em Manchester e eu conheci o batera do Spiral Carpets.
1: Que demais, era dessa turma.
0: É.
1: Era total dessa turma.
0: Aí a gente fez um tour lá, ele levou a gente pra conhecer uns lugares lá.
1: É mesmo?
0: Lá,
1: Ficou amigo?
0: Só que infelizmente, cara, isso foi 2014. No ano seguinte ele faleceu.
1: Você tá brincando?
0: É, acho que foi um problema cardíaco e tal.
1: Que
0: é,
1: foda.
0: Ainda relativamente novo, eu tenho foto com ele, inclusive.
1: Que para. Pô, Spiral Carpets, era uma outra banda.
0: Craig, o nome dele. Craig.
1: Ela da turma, ela da turma que tomava os êxtases e fazia esses sons mais, um rock mais dançante. Porque então o Hacienda.
0: Assim,
1: era aquela casa noturna lá.
0: Manchester tem uma baita história, né? Porque o Joy Division veio de lá também, né? O The Smiths.
1: E tinha os selos fantásticos.
0: Desde os anos 60 com o The Hollies.
1: Os selos importantíssimos, né?
0: A Factory, né?
1: Creation. É, eram selos que movimentavam uma cena, fizeram as cenas acontecerem, né, cara?
0: Exatamente.
1: Independente dos selos majors, né?
0: Exatamente. Veja só, o Wilson Rodrigues... Carreteiro, ele tá passando por Curitiba sentido Porto Alegre.
1: Ouvindo, tá viajando nesse momento?
0: Tô ouvindo aqui em 93.3 a nossa frequência de Curitiba.
1: Que legal!
0: Pelo rádio.
1: Boa viagem, meu amigo. De olho na estrada, hein, amigo? Pô, adoro dirigir à noite na estrada. Eu adoro dirigir, pra começar, primeiro. Segundo, agora eu dirigi na estrada.
0: É.
1: Terceiro, de noite, então, é tão legal que eu gosto muito, sabe?
0: Aí você coloca o Roy Orbison, I Drove All Night.
1: Não, eu coloco... Eu faço,
0: essa música
1: eu faço,
0: é demais, o clipe,
1: eu
0: então?
1: Eu escolho, eu faço um set list pra levar na viagem, importantíssimo isso. O som no carro, cara, eu adoro ouvir música no carro.
0: Ingrid da ZL disse assim, meu Deus, agora digo eu. Que sequência, meninos.
1: Olha aí, Ingrid das Neves, é isso?
0: Da ZL.
1: Ah, da ZL.
0: Ingrid,
1: ok. Ô, Ingrid, legal que você gostou. É isso aí, esse é o nosso objetivo.
0: Olha só, salve nação roqueira, Cazé Vieira sintonizado aqui no Hospital São Paulo, de companhia do filho Ricardinho, que tá internado.
1: O que houve com o Ricardinho?
0: É, ele fala, ouvindo um bom rock pra relaxar nesse momento. Cara, Thunderbird, faz tempo que eu não ouço, desde a saudosa MTV e seus bordões clássicos. Fala um bordão clássico aí.
1: É verdade.
0: É verdade.
1: Mas assim, pô, Cazé, força aí no Ricardinho, é isso?
0: É.
1: Pô, força aí pro Ricardinho e pra você também. Continua sintonizando aí. Daqui a pouco a gente vai colocar uns sons bacanas.
0: Vamos
1: aí,
0: lá, pra última sequência.
1: Vamos nessa?
0: Anuncia.
1: Então a gente vai, de cara, Nirvana, Helmet e Melvins. Que tal?
0: Bora.
1: Segura essa.

0: Hot. É Hot que fala, o nome desse som?
1: Porque é Hot.
0: Hot, né?
1: É
0: com Melvins. Antes o Helmet Give It e Nirvana Bora Go pra fechar, passando a régua aqui no programa.
1: Que beleza, hein? Que beleza. Foi um programa bem gostoso, hein?
0: Foi sim.
1: Curti fazer essa parada mais alternativa.
0: Sempre um prazer.
1: Thunder. Semana que vem eu vou trazer uns clássicos, tá?
0: Então, voltamos próxima quinta às 20 horas?
1: Exatamente. E lembrando que sábado, às 8 horas da noite, tem show dos Devotos de Nossa Senhora Aparecida, no Centro Cultural de São Paulo. Show gratuito. Chega lá, é só entrar e se divertir.
0: Eu tava esperando você falar do show pra fechar.
1: Sou um cara que me resta a menor dúvida.
0: Valeu, Thunder.
1: Obrigado, mano.
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